0: sendo responsável por 47% dos postos de trabalho do país, com 29 milhões de empregos. Reportagem Graziele Bezerra.
1: Quem tem uma dívida e está em dia com os pagamentos também pode renegociar os valores.
2: Está disponível uma modalidade de crédito para essas pessoas, com juros de até 1,99% ao mês.
1: Saiba quem pode participar e um alerta: cuidado com os golpes que usam o nome do programa.
3: Já está funcionando modalidade de crédito voltada a trabalhadores que estão adimplentes ou com pequenos atrasos em suas dívidas junto a instituições financeiras. O crédito é voltado a trabalhadores informais, sem vínculo pela CLT. Não atende servidores públicos ou quem receba aposentadoria ou pensão do INSS. A medida permite contratar uma nova operação de crédito para quitar integralmente a dívida anterior. Quem explica é o secretário de Reformas Econômicas do Ministério da Fazenda, Regis Dudena.
4: Para pessoas que não têm acesso a essas linhas de consignado, a essas linhas baratas, que tomaram crédito, aí um crédito pessoal, sem garantias, normalmente créditos caros, e que estão pagando. Então são pessoas que, como o nome diz, né, desenrola adimplentes, são pessoas que estão adimplentes, que estão pagando essa sua conta, que estão atrasados em até no máximo 90 dias, mas já pagaram aí pelo menos 4 parcelas desse crédito e estão tendo aqui uma possibilidade de ter acesso a uma linha de crédito com taxas baixas, até no máximo 1,99 por mês, e vão poder diminuir a parcela que ela vem pagando mês a mês dessa dívida.
3: Também há possibilidade de contratação de crédito adicional de até 50% do saldo devedor da operação original, desde que a nova prestação não ultrapasse 90% do valor da parcela anterior. Ao contratar a operação, o beneficiário concorda com o bloqueio do CPF para apostas em plataformas de bets por 6 meses. O secretário Regis Dudena, do Ministério da Fazenda, alerta que a contratação deve ser feita diretamente pelos canais oficiais das instituições financeiras e orienta a desconfiar de anúncios que prometem aprovação imediata, mensagens com links, cobranças de taxas antecipadas ou pessoas que se ofereçam para intermediar a negociação.
4: Primeiro passo recomendado: vá você até a sua instituição financeira. Se for uma instituição financeira física que tenha lá a sua agência, vá conversar. Se for uma digital, use sempre o aplicativo daquela instituição que você já conhece, que você já tem cadastro. Cuidado para não aceitar muito ajuda de terceiros.
3: O Banco do Brasil e a Caixa Econômica já estão aptos a operacionalizar a modalidade de crédito. Outras instituições financeiras poderão aderir ao programa nos próximos dias. Os interessados devem procurar as suas instituições financeiras para se informar se estão participando do programa. Com locução de Luciana Vasconcelos, reportagem de Pablo Mundim.
2: A Polícia Federal investiga um grupo acusado de crimes financeiros em exploração de jogos de azar e apostas esportivas, as chamadas bets.
1: Foram cumpridos mandados de busca e apreensão em 5 estados e o bloqueio de até R$1 bilhão dos envolvidos no esquema.
5: A Operação Arena apura a atuação de grupo empresarial em supostos crimes de sonegação fiscal, evasão de divisas e lavagem de dinheiro. A investigação identificou indícios de utilização de uma complexa estrutura societária e financeira, mantida no Brasil e no exterior, com o objetivo de conferir aparência de legalidade a operações relacionadas à exploração de apostas de cota fixa e de jogos de azar. De acordo com o secretário especial da Receita Federal, Robson Barreirinhas, o grupo iniciou a atividade na Paraíba em 2012.
6: Foi ampliando essa atividade, utilizando-se de um sofisticado esquema para ocultação de recurso, para lavagem de dinheiro, para evasão de recursos.
5: A investigação também identificou possíveis indícios de omissão de rendimentos e de sonegação de impostos. O secretário da Receita Federal, Robson Barreirinhas, destaca os prejuízos para o país.
6: As bets, elas se tornaram uma doença social no Brasil. E quando se fala de bets ilegais, esse problema é exponencialmente aumentado, porque a bet legal não tem nem mesmo a regulação que hoje existe no Brasil. Não existe, por exemplo, impedimento para crianças joguem em bets ilegais. Não há as ferramentas de autoexclusão, de autolimitação que foram impostas para as bets legais. prejudicando ainda mais a população brasileira.
5: O ministro da Fazenda, Dário Duriga, disse que as atividades da empresa no país já foram suspensas.
7: A gente já tem uma medida cautelar que suspende a atuação dessa empresa dentro de um processo de fiscalização que já vinha acontecendo com troca de informação entre as demais autoridades. A gente tem conseguido viabilizar esse combate criminal que envolve lavagem de dinheiro, envolve ocultação de patrimônio dessas empresas.
5: Ao todo, foram cumpridos 17 mandados de busca e apreensão em 14 localidades, nos estados da Paraíba, Sergipe, São Paulo, Rio de Janeiro e Paraná. A decisão também prevê a apreensão de bens e valores até o limite aproximado de R$1 bilhão. Reportagem Luana Karen.
2: Estão públicas mais de 2.000 páginas que autorizam 85 empresas de apostas a funcionarem no país.
1: A iniciativa faz parte da política de transparência ativa da Secretaria de Prêmios e Apostas, de acordo com o ministro da Fazenda, Dario Durigan.
7: Os principais documentos de todos esses processos já estão disponíveis, tanto documentos que embasam origem de recursos, quanto documentos da avaliação jurídica e até o documento que é o relatório final da nossa avaliação, que tem ali o contexto geral, quem são os sócios, qual é o ramo de atuação da empresa, qual é o negócio da empresa. Isso fica agora para todas as empresas que pediram autorização, isso fica público, cumprindo com esse compromisso de transparência ativa.
2: A publicação dos documentos está sendo realizada de forma gradual e sem comprometer a proteção das informações que possuem acesso restrito.
1: Ainda de acordo com o ministro Dario Durigan, cerca de 5 milhões de contas estão impedidas de fazer apostas no país.
2: Os bloqueios incluem 3 milhões de beneficiários de programas sociais.
1: Os dados podem ser encontrados na página do Ministério da Fazenda em gov.br/fazenda.
2: As vendas do comércio varejista cresceram 0,5% em junho, na comparação com maio.
1: Os dados são da pesquisa mensal de comércio divulgada nesta quinta-feira pelo IBGE.
8: O volume de vendas do comércio varejista teve um aumento de 0,5% no mês de junho em relação ao mês anterior, mas a média para o trimestre encerrado em junho foi negativa em 0,3%. Entre as atividades com alta estão outros artigos de uso pessoal e doméstico, hipermercados, supermercados, produtos alimentícios, bebidas e fumo, móveis e eletrodomésticos e artigos farmacêuticos, médicos, ortopédicos e de perfumaria. Entre as atividades em queda estão livros, jornais, revistas e papelaria, tecidos, vestuário e calçados, combustíveis e lubrificantes. O gerente da pesquisa mensal de comércio, Cristiano Santos, explica os resultados.
9: Então, das 8 atividades pesquisadas, 4 ficaram no campo positivo. O principal setor que teve crescimento foi de outros artigos de uso pessoal e doméstico. Ali tem resultados de vários nichos, dentre eles de lojas de departamentos, lojas de brinquedos, e teve então um crescimento, foi o topo ali, o que mais cresceu. O que mais caiu, né, dessas 8 atividades foi a atividade de tecidos, vestuário e calçados.
8: Na comparação com junho do ano passado, o volume de vendas no varejo aumentou 2,9%. No acumulado do ano, a alta é de 1,9%. Reportagem Luciana Colares de Holanda.
2: A estimativa para a produção de grãos na safra 2025-2026 deve ultrapassar 360 milhões de toneladas.
1: Segundo o levantamento divulgado hoje pela Conab, a Companhia Nacional de Abastecimento, se confirmado, o volume representa 8 milhões e 500 mil toneladas a mais do que no ciclo passado.
2: O milho e a soja juntos devem compor 90% do total da safra, como explica Silvio Porto, presidente da Conab.
10: Nós temos aqui 180,5 milhões de toneladas de soja, 143 milhões de toneladas de milho. A primeira safra de milho, que foi a grande recuperação, fez com que nós tivéssemos um aumento bastante expressivo. Nós saímos de 24,9 milhões de toneladas na safra anterior para quase 30 milhões.
1: Dentre os produtos de inverno, o trigo deve registrar 5.800.000 toneladas.
2: A estimativa representa redução de 26,2%, principalmente por conta das chuvas no sul do país, como detalha o presidente da Conab, Silvio Porto.
10: O que nos preocupa é a questão do trigo. Nós tivemos uma queda muito acentuada de produção, de área no caso, além dessa queda muito significativa da área, serão as condições de chuva, né, em função do El Niño, isso principalmente no Rio Grande do Sul, poderá comprometer a qualidade desse trigo que será colhido nesse período.
1: Quem recebe ou utiliza Vale Alimentação e Vale Refeição deve ficar atento às regras para o uso desses benefícios.
2: A regulamentação, feita no final de julho, amplia a aceitação dos cartões, reduz custos para os estabelecimentos e reforça que os valores devem ser usados apenas na compra de alimentos e refeições.
1: Confira na reportagem como essas regras se aplicam a trabalhadores e estabelecimentos.
5: Localizado em um shopping de Brasília, o restaurante do empresário Pedro Mendonça faz parte de uma rede especializada em frutos do mar com mais de 30 anos de história. O comércio foi fundado pelo seu pai nos anos 90 e de lá para cá passou por adaptações, entre elas a variedade nas formas de pagamento. Segundo Pedro, oferecer o Vale Refeição como uma das alternativas ajuda a atrair novos clientes e facilita o acesso do público ao negócio da família.
11: Pessoa que usufrui desse vale refeição, ela ganha crédito, ela tem que usar ele, então ela dá preferência para usar, de fato, em restaurantes que ela possa aproveitar esse crédito. Então, eu vejo mais como o principal benefício é essa possibilidade de ter novos clientes.
5: Instituídos há mais de 50 anos por meio de lei, o Vale Refeição e o Vale Alimentação fazem parte do Programa de Alimentação do Trabalhador, o PAT. Os benefícios oferecidos pelas empresas aos colaboradores funcionam como um crédito para garantir uma alimentação adequada. Neste ano, um decreto estabeleceu novas regras para o programa. A principal mudança, de acordo com Rogério Araújo, coordenador do PAT do Ministério do Trabalho e Emprego, é o estabelecimento do teto de 3,6% nas taxas cobradas pelas operadoras sobre as transações. A medida acaba com as cobranças de tarifas elevadas que muitas vezes inviabilizavam a adesão de estabelecimentos às bandeiras de cartão.
12: Por isso a limitação das taxas e o prazo de liquidação é tão importante. Esses estabelecimentos comerciais menores, restaurantes pequenos, supermercados de bairro, esse estabelecimento não vai mais precisar usar o capital de giro para fazer essa movimentação. Ele vai ser pago ali dentro dos 15 dias e com a taxa muito mais baixa. Então ele não vai ter perda em aderir ao PAT.
5: O decreto determina ainda que as empresas emissoras que possuem mais de 500 mil usuários ativos devem adaptar até novembro deste ano seus sistemas para que os cartões de Vale Refeição e Vale Alimentação funcionem em qualquer maquininha de pagamento. Além disso, Rogério Araújo destaca que o texto reforça que os valores destinados aos auxílios devem ser utilizados exclusivamente para compra de alimentos e refeições.
12: Esse programa foi criado com a ideia de que a gente pudesse fazer uma alimentação segura para o trabalhador, uma nutrição adequada para que ele desenvolva as atividades, não tenha problemas nutricionais, evitando inclusive acidentes de trabalho, faltas ao trabalho. E aí, claro, a consciência do trabalhador tem que ser também nesse sentido, de consumir o seu vale alimentação e refeição para o fim que é destinado, sem tentar fazer um uso inadequado, por exemplo, aquisição de produtos eletrônicos, ou ainda com essa venda do benefício.
5: Empresas, operadoras e estabelecimentos que descumprirem as regras estão sujeitos a sanções administrativas, com multas que variam de 5.000 a 50.000 reais. Quem descumprir a regulamentação também pode perder benefícios fiscais previstos na legislação. Reportagem Gabriela Noronha.
2: Estão abertas as inscrições para cursos de detecção precoce de câncer na atenção primária.
1: São 7 cursos online e gratuitos voltados para equipes de saúde.
2: O foco das capacitações está na prevenção e no diagnóstico rápido dos tipos frequentes da doença.
13: Profissionais da atenção primária à saúde podem se inscrever para 7 cursos gratuitos e 100% online para detecção precoce do câncer. A iniciativa traz qualificações como a detecção precoce de câncer, prevenção dos fatores de risco para cânceres, rastreamento organizado, detecção precoce de câncer do colo do útero e de mama e gestão de base populacional na atenção primária. Os cursos têm matrículas abertas por prazo indeterminado. Os cursos contribuem para o fortalecimento das redes de atenção à saúde e para a qualificação do cuidado ofertado à população. Eles fazem parte de iniciativa que apoia a organização e a qualificação dos processos de trabalho das equipes que atuam na atenção primária para a detecção precoce dos cânceres e a continuidade do cuidado. Além de cursos, são ofertados materiais técnicos e educativos a profissionais e gestores. Daniele Popov para a Voz do Brasil.
2: Professores e educadores de todo o país já podem escrever projetos que usam jogos interativos em sala de aula.
1: É a primeira edição do Prêmio Desenvolvimento em Jogo do Ministério da Integração e do Desenvolvimento Regional.
14: Será realizada a primeira edição do prêmio Melhores Práticas do Desenvolvimento em Jogo e que está com inscrições abertas até o dia 30 de agosto. A premiação é voltada a práticas de aplicação do desenvolvimento em jogo em ambientes pedagógicos por docentes e facilitadores no ensino formal e não formal. O desenvolvimento em jogo é um material elaborado para comunicar conceitos da Política Nacional de Desenvolvimento Regional através de um jogo estilo RPG. É uma maneira interativa de experiência de aprendizado. O edital contempla práticas desenvolvidas no ensino fundamental e médio, na graduação e pós-graduação em projetos de extensão universitária, instituições comunitárias, escolas legislativas, escolas de governo e atividades formativas em colegiados de políticas públicas e municípios. Serão selecionadas 30 iniciativas pedagógicas distribuídas entre 10 categorias. O resultado final está previsto para ser divulgado em 9 de novembro. Dilson Santa Fé, para a Voz do Brasil.
2: O edital da premiação está disponível em gov.br/mdir.
1: Estudantes e pesquisadores de todo o país têm até esta sexta-feira, 14 de agosto, para se inscrever no Prêmio Jovem Cientista 2026.
2: A premiação busca estimular projetos com soluções inovadoras usando inteligência artificial.
15: Foi observando a rotina dos castanheiros no Vale do Javari, no Amapá, que a estudante Manuele da Costa Pereira desenvolveu um kit portátil para a produção de energia elétrica a partir do sol.
16: Durante essas expedições, a gente começou a observar e a vivenciar o dia a dia deles em campo. E aí, a partir disso, a gente começou a pensar sobre alternativas para melhorar a qualidade de vida deles, né? Que eles não tinham base nem para iluminar o acampamento à noite. Ou quando tinham, eram geradores movidos a óleo diesel, que são pesados e poluentes também. Esse kit, ele funciona como um mini gerador de energia elétrica a partir do sol.
15: Foram 2 anos trabalhando no projeto no Instituto Federal do Amapá. O empenho deu resultado e Manuele ganhou o prêmio Jovem Cientista na categoria Estudante de Ensino Superior. Jovens pesquisadores interessados em seguir os passos de Manuele e concorrer ao prêmio têm até o dia 14 de agosto para inscrever projetos. O tema desta edição do Jovem Cientista é Inteligência Artificial para o Bem Comum. A ideia é que estudantes e pesquisadores apresentem projetos que explorem o potencial da IA para a solução de problemas reais, como melhoria de serviços públicos, ampliação do acesso à saúde e educação, inclusão digital e sustentabilidade ambiental. O presidente do Conselho Nacional de Desenvolvimento Científico e Tecnológico, o CNPq, vinculado ao Ministério da Ciência, Tecnologia e Inovação, Olival Freire Júnior, destacou a importância da premiação.
17: A particularidade desse prêmio, que é um prêmio para tentar fisgar um jovem promissor. Então, não é o prêmio para o pesquisador já consolidado. Então, é uma tentativa, nos mantendo na questão do futebol, de você olhar para a divisão de base e dizer, aquilo ali tem futuro.
15: Podem se inscrever para o Prêmio Jovem Cientista estudantes do ensino médio, superior, mestrado ou doutorado. Também são aceitas inscrições de mestres e doutores já formados com idade até 39 anos. Reforçando, as inscrições vão até o dia 14 de agosto e podem ser feitas pelo site jovemcientista.cnpq.br. Com locução de Thaís de Araújo, reportagem Luana Karen.
1: Termina amanhã o prazo para que os candidatos pré-selecionados na segunda chamada do ProUni, o Programa Universidade para Todos, comprovem as informações da inscrição.
2: Os documentos devem ser apresentados diretamente na instituição de ensino para a qual o estudante foi selecionado.
1: Para saber mais, acesse acessounico.mec.gov.br.
2: E essas foram as notícias do governo federal.
1: Uma realização da Secretaria de Comunicação Social da Presidência da República.
2: Com produção da empresa Brasil de Comunicação.
1: E agora com as notícias do Poder Judiciário e do Congresso Nacional. Boa noite.
2: Boa noite para você. Até amanhã.
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20: Supremo Tribunal Federal confirma a decisão liminar do ministro Flávio Dino, que reconhece a omissão do Congresso Nacional na regulamentação da mineração em terras indígenas.
21: STJ afasta a prescrição em ação indenizatória sobre os crimes de maio. Pedidos serão analisados pela Justiça Paulista.
20: TSE condena vereador por violência política contra colega mulher.
21: Boa noite, eu sou Arthur Filho.
20: Eu sou Walter Lima.
21: Supremo Tribunal Federal confirma a decisão liminar do ministro Flávio Dino, que reconhece omissão do Congresso Nacional na regulamentação da mineração em terras indígenas.
20: O caso concreto envolve o território Cinta Larga, que abrange cerca de 2.700.000 hectares, localizados na divisa entre os estados de Rondônia e Mato Grosso. Marta Ferreira.
22: A Constituição não impede que haja mineração em territórios indígenas, mas condiciona isso à autorização do Congresso Nacional, à consulta às comunidades afetadas e à garantia de participação nos resultados da atividade. Até o momento, no entanto, o Legislativo não definiu as regras para a atividade. Diante dessa situação, a coordenação das organizações indígenas do povo Cinta Larga entrou com ação no Supremo. Em fevereiro, o ministro Flávio Dino, relator do caso, concedeu medida cautelar e reconheceu a existência de omissão inconstitucional do Poder Legislativo, entendimento que foi referendado pelo plenário do STF nesta quinta-feira.
21: Na abertura da sessão plenária desta quinta-feira, o presidente do Supremo Tribunal Federal, ministro Edson Fachin, anunciou apoio ao ministro Flávio Dino, que vem sofrendo ameaças. Vamos ouvir um trecho da fala do ministro.
23: A presidência do Supremo Tribunal Federal, em nome deste tribunal, manifesta solidariedade ao ministro Flávio Dino e reconhece que ameaças à segurança física dos ministros e familiares devem ser apuradas com rigor. A Secretaria de Polícia Judicial do Supremo Tribunal Federal colaborará com as autoridades públicas para a plena elucidação dos fatos e pela responsabilização, inclusive penal, de quem tiver praticado crimes.
20: O presidente do STF também defendeu a democracia, a Constituição Federal e as liberdades fundamentais, como a liberdade de imprensa.
21: STJ afasta a prescrição de 5 anos em ação civil pública de indenização sobre os chamados crimes de maio, ocorridos em São Paulo em 2006.
20: O processo voltará à primeira instância, que deverá analisar os fatos e os pedidos de reparação. Fátima Uchoa.
24: Os crimes de maio foram uma série de episódios violentos marcados por ataques do primeiro comando da capital contra forças de segurança e pela reação policial, que causaram mais de 500 mortes, muitas em situações não esclarecidas. Na origem, o Ministério Público de São Paulo reuniu pedidos de reparação individual e coletiva, incluindo danos, assistência, preservação da memória e medidas de não repetição. Seguindo o voto do relator ministro Teodoro Silva Santos, a maioria da primeira sessão do STJ considerou alegações de execuções sumárias, desaparecimentos de pessoas, participação ou omissão de agentes públicos e falhas nas investigações. Também considerou os compromissos internacionais assumidos pelo Brasil na proteção dos direitos humanos.
21: TSE condena vereador por violência política contra colega mulher.
20: O caso é de Nova Friburgo, no Rio de Janeiro. Fábio Ruas.
0: A vereadora Priscila Pita, do PT, foi vítima de violência política de gênero praticada pelo vereador José Sebastião Rabelo, do Solidariedade, na Câmara Municipal de Nova Friburgo. Sebastião foi condenado a 1 ano de reclusão e teve os direitos políticos suspensos. O TSE ainda declarou José Sebastião inelegível. Para o relator do caso no TSE, ministro Dias Toffoli, o vereador submeteu a colega a constrangimentos, humilhações e ameaças, com discriminação de gênero, com o objetivo de impedir ou dificultar o pleno exercício de mandato de vereadora.
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21: A você, uma boa noite.
20: E até amanhã.
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1: Eu sou Paula Groba.
2: E eu sou Humberto Pinheiro.
1: E estes são os destaques de hoje do Jornal do Senado, que começa agora.
2: Senado aprova a liberação de dinheiro para socorro a vítimas de desastres naturais.
1: Redução de tributos sobre combustíveis e isenções para a Copa Feminina de 2027 são aprovadas.
2: Senado aprova mudanças em imposto para dar mais segurança ao produtor rural.
1: Boa noite.
2: Boa noite.
1: O Senado aprovou a garantia de recursos para o socorro e a assistência a vítimas de enchentes e secas no país. Senadores aprovaram um crédito extraordinário de 305 milhões de reais.
2: O dinheiro deve beneficiar cerca de 1.600.000 pessoas. Repórter Alexandre Campos.
3: O dinheiro está sendo destinado a cobrir despesas urgentes e imprevisíveis relacionadas a ações emergenciais de socorro a vítimas, à assistência humanitária e ao restabelecimento de serviços essenciais em diversas regiões do país. O Poder Executivo justificou o pedido de gasto extra, já que o país, no início deste ano, experimentou eventos climáticos diversos, com estiagem em algumas regiões e excesso de chuvas em outras. Em comum, mortes, destruição e deslocamento forçado de pessoas, o que exigiu a liberação do dinheiro de forma emergencial. A relatora da medida provisória na Comissão Mista de Orçamento foi a senadora Tereza Cristina, do PP de Mato Grosso do Sul. Ao apresentar relatório favorável ao texto, ela chamou a atenção para a necessidade de o governo adotar uma postura preventiva, já que muitos desastres se repetem ano após ano.
4: Defesa Civil não espera. Diante de desastres que já atingiram milhões de brasileiros, socorrer as vítimas é dever do Estado, não favor de governo. O desastre é sempre uma tragédia, mas não é uma surpresa. Um país que está estação após estação, precisa correr para socorrer aquilo que poderia ter prevenido, não enfrenta um problema de imprevisibilidade, enfrenta um problema de planejamento.
3: Pelo texto da MP que segue para promulgação, 1.600.000 pessoas devem ser atendidas com os recursos liberados.
1: Senadores também autorizaram 3 operações de crédito da cidade de São Paulo com bancos internacionais. 2 delas financiam um programa de redução da emissão de gases poluentes por meio da eletrificação de frota de ônibus. Os empréstimos serão com o Banco Interamericano de Desenvolvimento e com o Banco Internacional para Reconstrução e Desenvolvimento, num total de US$496.600.000.
2: A terceira operação será destinada ao Avança Saúde 2, programa de reestruturação da rede hospitalar do município de São Paulo. Os projetos seguem para promulgação.
1: Avançou no Senado o projeto que amplia a transparência das informações que faculdades e universidades devem fornecer aos alunos.
2: Documentos como credenciamento e autorização dos cursos deverão ser apresentados no início de cada período letivo. Repórter Rodrigo Rezende.
5: Instituições de ensino superior deverão apresentar aos alunos, de forma simples e acessível, os atos de autorização e reconhecimento dos cursos superiores oferecidos. A medida deve ser feita no início de cada período letivo. Projeto com esse objetivo, da senadora Jussara Lima, do PSD do Piauí, foi aprovado pela Comissão de Educação do Senado. O senador Espiridião Amin, do Progressistas, de Santa Catarina, apresentou o relatório favorável ao projeto feito pelo senador Confúcio Moura, do MDB de Rondônia.
6: Conferindo segurança aos estudantes quanto à qualidade da instituição e segurança quanto ao curso em que estudam ou estudaram, bem como à sociedade que terá assegurada a formação adequada dos novos profissionais. A expansão quanto quantitativo do ensino superior tem demandado esse tipo de cuidado.
5: A instituição também fica obrigada a apresentar aos estudantes no início do período letivo os programas dos cursos e demais componentes curriculares, sua duração, requisitos, qualificação dos professores, recursos disponíveis e critérios de avaliação. O projeto segue para análise da Câmara dos Deputados.
1: E a Comissão de Constituição e Justiça aprovou o projeto que cria o Estatuto dos Cães e Gatos com deveres para os tutores, como alimentação adequada, vacinação e proteção contra o abandono. O texto também regulamenta os animais comunitários e estabelece regras para garantir o bem-estar dos animais. A proposta segue para a Comissão de Meio Ambiente.
2: Também avançou no Senado um projeto que aumenta as penas para maus tratos e permite, em casos de crueldade praticada por crianças e adolescentes, a aplicação da medida socioeducativa de internação. Repórter Bruno Lourenço.
7: O projeto de lei inclui ações contra animais praticadas com crueldade extrema ou com potencial concreto de causar lesão grave ou morte, como nova hipótese de internação para menores de idade. A proposta também aumenta penas para maus tratos contra animais em geral. A relatora, senadora Leila Barros, do PDT do Distrito Federal, defendeu maior cuidado com os animais.
8: A vedação à crueldade, ela constitui fundamento central do direito animal brasileiro e confere proteção aos animais individualmente considerados. Essa proteção constitucional também se relaciona à dignidade da pessoa humana na medida em que a submissão de animais à crueldade degrada os próprios valores éticos que devem orientar as ações humanas e a atuação estatal.
7: O texto, que será submetido a turno suplementar de votação na CCJ, ainda aumenta a punição em casos que envolvam tortura, abuso sexual ou transmissão das agressões pela internet.
1: O Senado aprovou e seguiu para a sanção o projeto que trata da redução de tributos sobre combustíveis e isenções para a Copa do Mundo Feminina de 2027.
2: O texto também inclui isenções para a produção de fertilizantes e exploração dos chamados minerais críticos. O repórter Pedro Pincer tem mais informações.
9: O projeto prevê a redução de tributos federais sobre a importação, a produção e a venda de óleo diesel rodoviário, biodiesel, gasolina, etanol e querosene de aviação. Segundo o texto, o que o governo deixar de arrecadar será compensado pelo aumento da receita após o início do conflito entre Irã e Estados Unidos em fevereiro deste ano. A relatora, senadora Tereza Leitão, do PT de Pernambuco, destacou a importância da aprovação do texto para o setor de combustíveis em um cenário de conflito iminente entre grandes produtores.
10: Felizmente, o Brasil adotou algumas medidas, como a redução de tributos federais e a concessão de subvenções a produtores e importadores, condicionadas à redução equivalente do preço de venda, que amorteceram o choque sobre os preços domésticos. No caso da gasolina e do GLP, as diferenças entre os preços pré-guerra e os atuais são inferiores a 5%. É necessário, contudo, que essas políticas se mantenham.
9: Entre as medidas para os produtores rurais, o texto reduz de 50% para 30% o limite da receita com exportação para que a empresa possa deixar de pagar o imposto sobre bens e serviços e a contribuição sobre bens e serviços. A União poderá conceder até 5 bilhões de reais em créditos fiscais para a produção de fertilizantes, matérias-primas, remineralizadores e bioinsumos entre 2027 e 2031. A proposta também prevê medidas como regras para a destinação de recursos a hospitais inteligentes de alta complexidade e benefício fiscal para a FIFA para a realização da Copa do Mundo de Futebol Feminino em 2027. O texto segue agora para a sanção presidencial.
1: E quem produz no campo pode ter mais segurança na hora de calcular o imposto sobre sua propriedade. A Comissão de Assuntos Econômicos aprovou mudanças no ITR, o Imposto Territorial Rural, para evitar que benfeitorias e investimentos feitos pelo produtor aumentem indevidamente a cobrança.
2: A proposta agora segue para análise da Câmara dos Deputados. Repórter Marcela Cunha.
11: O texto busca dar mais segurança no cálculo do Imposto sobre a Propriedade Territorial Rural, o ITR, principalmente na definição do valor que serve de base para a cobrança, que é da terra nua, ou seja, sem construções e melhorias. Autor da proposta, o senador Jaime Campos, do União de Mato Grosso, afirma que o modelo atual gera insegurança para produtores rurais.
12: O atual modelo, cálculo do ITR, ele é incoerente e injusto, vamos ser honestos aqui. O preço de mercado, lamentavelmente, ele não, às vezes não é compatível. O problema prejudica muitos produtores rurais do nosso Brasil.
11: A proposta também prevê que o ITR não seja cobrado sobre imóveis rurais invadidos quando a ocupação impedir o uso econômico da propriedade e permite que o contribuinte apresente um contralaudo técnico válido por 5 anos quando discordar dos valores usados pela Receita Federal para calcular o valor da terra.
2: Com edição de Paula Groba e trabalhos técnicos de João Lira, o Jornal do Senado fica por aqui. Acompanhe agora as notícias da Câmara dos Deputados. Boa noite.
1: Boa noite e até amanhã.
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14: Câmara cria benefício fiscal para empresas de combustíveis e fertilizantes.
15: Projeto cria fundo para financiar exportador atingido por tarifas dos Estados Unidos.
14: Plenário obriga a realização de check-ups periódicos para mulheres no SUS.
15: Deputados fixam regras para reconhecimento facial em espaços públicos.
14: Boa noite. Na primeira semana de esforço concentrado antes das eleições, os deputados aprovaram várias matérias. Entre elas, a Câmara aprovou regras para o uso de reconhecimento facial em espaços públicos, como informa o repórter Antônio Vital.
16: A Câmara dos Deputados aprovou o projeto que define regras para o uso de sistemas de reconhecimento facial por órgãos do governo e nos serviços públicos essenciais, como ônibus e metrô. O projeto, apresentado pelo deputado Rodrigo Gambale, do Podemos de São Paulo, permite o uso do reconhecimento facial em estações de metrô, trem e ônibus, no interior de composições e plataformas, nas ruas, edifícios públicos e repartições administrativas. Mas o texto prevê ressalvas. De acordo com a proposta, uma pessoa não poderá ser abordada, detida ou ter seus direitos restringidos apenas porque foi identificada por um sistema automático. Antes de qualquer medida, a identificação terá que ser conferida por uma pessoa. O mesmo vale para o envio de alertas a órgãos de investigação criminal. O texto também proíbe o uso do reconhecimento facial para perseguição de pessoas ou grupos por motivos discriminatórios, políticos, ideológicos ou religiosos. Fica ainda proibida a vigilância em massa sem motivo específico, bem como monitoramento de áreas sensíveis, como banheiros, vestiários e locais de culto. Já o tratamento de dados biométricos só poderá ocorrer em atividades de investigação ou segurança pública, controle de acessos a locais restritos com consentimento do titular, prevenção de fraudes, busca de pessoas desaparecidas, localização de foragidos da justiça, prevenção de atentados, apoio a ações de defesa civil ou resposta a emergências. Relator em plenário, o deputado Sinaldo Bulhões Júnior, do MDB de Alagoas, defendeu que a tecnologia pode fortalecer a segurança em locais de grande circulação e ajudar as forças policiais na localização de foragidos e de pessoas desaparecidas. Ele também argumentou que a regulamentação é necessária porque o reconhecimento facial já vem sendo usado por estados e municípios sem regras nacionais unificadas.
17: A eficácia desses sistemas é demonstrada pelos diversos casos recentes em que suspeitos e condenados por crimes bárbaros ficam identificados e presos pela polícia graças à tecnologia do reconhecimento facial. Os sistemas de reconhecimento facial e os demais meios automatizados de identificação biométrica apresentam ainda outras vantagens. Eles mostram-se dissuasórios de delitos como assédios em transportes públicos.
16: O projeto também prevê regras de governança e transparência. Os sistemas terão que manter registros de auditoria, adotar criptografia e controle de acesso às bases de dados, além de realizar testes periódicos de precisão. Obriga ainda o poder público a priorizar tecnologias certificadas em relação à neutralidade racial e à correta identificação de características físicas. A fiscalização caberá à Autoridade Nacional de Proteção de Dados, a ANPD. O projeto que estabelece regras para o uso de reconhecimento facial em espaços públicos agora será analisado pelo Senado. Na Rádio Câmara de Brasília, com informações de Daniele Lessa, Antônio Vital.
13: Educação.
15: Os deputados aprovaram proposta que impede a retenção dos recursos do fundo que financia a conectividade das escolas públicas. O governo foi contra a medida, como explica a repórter Ana Raquel Macedo.
18: O plenário da Câmara aprovou o projeto que impede que o governo retenha os recursos do Fundo de Universalização dos Serviços de Telecomunicações, o FUST. O FUST é destinado a financiar a expansão da infraestrutura de comunicações, a conectividade de escolas públicas, a cobertura em áreas rurais e remotas e a conexão de pontos de interesse público. O fundo é financiado por empresas de telecomunicações que contribuem com 1% de sua receita operacional bruta. Além de tornar os recursos do FUST não sujeitos a contenções orçamentárias, a proposta também prorroga por mais 5 anos o benefício de redução de até 50% da contribuição ao FUST para empresas do setor que investirem recursos próprios em programas aprovados pelo Conselho Gestor do Fundo. O projeto foi apresentado pelo deputado Juscelino Filho, do PSDB do Maranhão, e recebeu parecer favorável da relatora, deputada Maria Rosas, do Republicanos de São Paulo. No plenário, foi aprovado com 333 votos favoráveis e 91 contrários. A bancada do governo criticou a proposta. O deputado Tarcísio Mota, do PSOL do Rio de Janeiro, defendeu o uso do FUSH para levar conexão às escolas, mas questionou os critérios para a proibição de retenção dos recursos.
19: Na hora que a gente está falando em gastos sociais, contingencia, e na hora que a gente está falando de outras coisas, como esse, que embora seja para escolas, ele é definido por um conselho gestor da própria empresa, aí não pode contingenciar.
18: Já o autor da proposta, deputado Juscelino Filho, ex-ministro das comunicações do governo Lula, disse estranhar a falta de apoio da bancada governista. Ele disse que o fundo, criado no ano 2000, ficou mais de 20 anos sem ser usado.
20: Estamos garantindo o não contingenciamento do FUSH, garantindo a sua renovação por 5 anos para que os projetos, todos os mecanismos que são aprovados no conselho gestor, onde tem representantes de vários ministérios, sejam executados.
18: O projeto que impede que o governo retenha os recursos do Fundo de Universalização dos Serviços de Telecomunicações, o FUSH, seguiu para a análise do Senado. Da Rádio Câmara de Brasília, com informações de Antônio Vital, Ana Raquel Macedo.
13: Justiça.
14: Aprovou o projeto que reajusta o valor das custas na Justiça Federal. Entenda a questão com o repórter Márcio Aquiles Sardi.
21: O plenário da Câmara aprovou o projeto que reajusta o valor das custas processuais cobradas pela Justiça Federal. As custas são os valores que as partes de um processo têm que pagar para cobrir os gastos com os serviços da justiça durante um processo. Elas funcionam como uma taxa para manter o trabalho de juízes, servidores, cartórios e atos como citações e perícias. O projeto apresentado pelo Superior Tribunal de Justiça, o STJ, também cria um fundo para financiar a modernização da Justiça Federal. E esse fundo não poderá ser usado para pagar salários. A proposta define valores para as custas relativas às diversas etapas dos atos judiciais. As custas de uma ação civil, por exemplo, correspondem a 2% do valor das causas e variam de um valor mínimo de R$ 112 até o máximo de R$ 62 mil. De acordo com o projeto, os valores serão corrigidos a cada 2 anos e ficarão isentos do pagamento pessoas que ganham menos de R$ 5 mil por mês, o governo federal, estados e municípios. Também ficam isentos o Ministério Público, a Defensoria Pública e os autores de ações populares, ações civis públicas e ações coletivas. A proposta teve como relator no plenário o deputado Rubens Pereira Júnior, do PT do Maranhão. Ele disse que o reajuste do valor e a criação do fundo vão ajudar a melhorar os serviços da Justiça Federal.
22: Esse fundo vai permitir melhor aparelhamento da Justiça Federal, vai permitir maior interiorização da Justiça Federal, vai permitir que nós ampliemos a quantidade de mutirões da Justiça Federal e que, portanto, sem dúvida alguma, vem em boa hora para melhorar a prestação de serviço jurisdicional no nosso país.
21: O projeto que reajusta o valor das custas processuais cobradas pela Justiça Federal foi enviado para a sanção presidencial e pode virar lei. Da Rádio Câmara de Brasília, com informações de Antônio Vital, Márcio Aquiles Sardi.
13: Transportes.
15: O plenário da Câmara aprovou punição para quem usar veículo ou embarcação para abandonar animais. O repórter Marcelo Larcher nos traz as razões para a proposta.
23: A Câmara dos Deputados aprovou o projeto que altera o Código de Trânsito e a Lei de Segurança do Tráfego Aquaviário para tornar infração gravíssima o uso de veículo ou embarcação para abandonar animais. A punição será multa multiplicada por 10 e suspensão do direito de dirigir por 12 meses. No caso de abandono de cão ou gato, a suspensão do direito de dirigir será maior, de 18 meses. Se o abandono resultar em morte, atropelamento ou lesão do animal, a multa será aplicada em dobro. Em caso de reincidência no período de até 24 meses, o motorista terá a Carteira Nacional de Habilitação cassada. As mesmas regras valerão para quem usar embarcação, como barco a motor, lancha ou moto aquática, para abandonar animais em locais como rios, lagos e represas. Relator da proposta, o deputado Fred Costa, do PRD de Minas Gerais, argumentou que o abandono de animais é uma forma grave de crueldade e que o uso de veículo torna a conduta ainda mais reprovável. Segundo ele, muitas vezes o animal é levado para um local distante, justamente para dificultar o retorno, o resgate ou a identificação do responsável. O relator também afirmou que esse tipo de abandono aumenta aumenta o sofrimento do animal e o risco de morte, atropelamento, fome, sede, doenças, exposição ao clima e ataques de outros animais. No caso das vias públicas, ele destacou ainda o risco para a segurança do trânsito. No plenário, o relatório foi lido pelo deputado Luiz Lima, do Novo do Rio de Janeiro, que defendeu a proposta.
0: Esse projeto traz a possibilidade do motorista ter a sua cassação em relação à sua habilitação, se ele for um reincidente de abandono de animais no prazo de 24 meses, e parabenizar o deputado Fred Costa.
23: O plenário aprovou ainda medida provisória que destina 305 milhões de reais ao Ministério da Integração e do Desenvolvimento Regional. O objetivo é financiar ações de proteção e defesa civil em resposta a desastres naturais como chuvas intensas e secas, que afetam diversas regiões do Brasil. A medida provisória e o projeto que pune o uso de veículo ou embarcação para abandonar animais seguiram para análise do Senado. Da Rádio Câmara de Brasília, com informações de Daniela Lessa e Antônio Vital, Marcelo Larcher.
3: Saúde.
14: A Câmara aprovou projeto que obriga a realização de check-ups periódicos para mulheres no SUS. O texto já pode seguir para a sanção presidencial e virar lei, como nos informa Ana Raquel Macedo.
18: A Câmara dos Deputados concluiu a aprovação do projeto que obriga o Sistema Único de Saúde, o SUS, a disponibilizar check-ups anuais para as mulheres, com consultas médicas e exames. O projeto, apresentado pela deputada Nelly Aquino, do Podemos de Minas Gerais, foi aprovado pela Câmara em 2024 e, depois disso, foi alterado pelo Senado. O texto prevê que o SUS deverá oferecer o serviço com base em critérios baseados nas doenças e problemas de saúde com maior incidência, de acordo com critérios epidemiológicos. Também obriga a realização de campanhas para conscientizar as mulheres sobre a prevenção de doenças. Entre os exames previstos estão os destinados a identificar casos de hipertensão arterial, diabetes e doenças relacionadas ao colesterol. A prevenção de doenças cardíacas e de casos de câncer foi a principal justificativa da autora para a necessidade do check-up anual das mulheres na rede pública de saúde. Ao retornar para a Câmara, depois de ser modificado pelo Senado, o projeto foi defendido também pelo relator, deputado Paulo Soares, do Podemos de São Paulo.
4: Projeto fundamental no cuidado com a saúde preventiva de todas as mulheres do nosso país. É importantíssimo que a gente possa debater a situação da saúde preventiva, criando mecanismos que deem condições, inclusive, de diagnóstico precoce, por exemplo, das doenças oncológicas.
18: O projeto que propõe check-up anual para mulheres na rede pública de saúde também prevê campanhas de divulgação sobre a importância das atividades físicas, orientações sobre saúde mental e sobre o calendário de vacinas. Depois de aprovado pelo plenário, o projeto seguiu para a sanção presidencial e pode virar lei. Da Rádio Câmara de Brasília, com informações de Antônio Vital, Ana Raquel Macedo.
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3: Economia.
15: A Câmara aprovou um projeto que cria benefícios fiscais para empresas de combustíveis, terras raras e fertilizantes. O repórter Antônio Vital acompanhou a votação.
16: A Câmara dos Deputados aprovou o projeto do governo que permite que o excesso de arrecadação provocado pelo aumento do preço dos combustíveis registrado desde o início do ano se transforme em subsídio e subvenções para empresas do setor. O objetivo é reduzir o impacto da guerra entre os Estados Unidos e Irã nos preços do óleo diesel, biodiesel, gasolina, etanol e querosene de aviação. A proposta reduz a alíquota de tributos federais sobre a importação, produção e comercialização desses combustíveis. As empresas terão direito ainda ao uso de créditos tributários para descontar o pagamento de tributos, como PIS/PASEP e COFINS. A medida vale apenas para esse ano, mas a empresa que não utilizar os créditos em 2026 poderá descontar do pagamento da CBS, tributo criado pela reforma tributária que começará a ser cobrado no ano que vem. O projeto também autoriza o governo a conceder créditos fiscais a empresas produtoras de fertilizantes entre 2027 e 2031, dentro do limite total de R$1 bilhão por ano. A relatora, a deputada Marussa Boldrin, do Republicanos de Goiás, alterou o texto original do governo e acrescentou na proposta benefícios para empresas do setor de minerais críticos e estratégicos e aquelas envolvidas na realização da Copa do Mundo Feminina. Excepcionalmente, os benefícios tributários concedidos a essas empresas ficam de fora de exigências previstas na Lei de Responsabilidade Fiscal. Dessa forma, obrigações como estimativa de beneficiários, metas de desempenho e mecanismos de avaliação de resultados deixarão de ser cobradas, o que vai valer apenas para este ano. A proposta também determina que os mesmos benefícios fiscais para a cadeia dos combustíveis fósseis sejam concedidos a dos biocombustíveis, para não provocar distorções no setor. Autoriza ainda o uso de créditos tributários pelas empresas produtoras de etanol. A relatora Marussa Boldrin justificou a importância da proposta.
5: Quando o mundo entra em crise, quem não pode pagar a conta é o brasileiro. Não pode ser o caminhoneiro na hora de abastecer, não pode ser a mãe de família quando a conta chega lá no supermercado, não pode ser o produtor rural quando coloca o trator para trabalhar. E muito menos podemos cometer os erros de tirar a competitividade do biocombustível, fruto de quem produz energia limpa dentro do nosso país.
16: O texto final aprovado contém limites para benefícios fiscais e subvenções, que na prática são uma espécie de ajuda financeira às empresas. Para os produtores de álcool, esse limite será de R$1,2 bilhão por ano. As empresas beneficiadas terão que ser aprovadas pela Receita Federal. O projeto foi aprovado por 318 votos contra 113, com críticas da oposição, como as feitas pelo deputado Luiz Lima, do Novo, do Rio de Janeiro.
19: Se nós fizéssemos conta nessa casa, como a gente faz conta na nossa própria casa, a gente não votaria a favor de um projeto como esse, que à primeira vista pode ser benéfico numa redução ali do preço do combustível, mas é uma bomba num lado da sociedade que está precisando de algo muito mais importante e vital.
16: Apesar das alterações feitas no texto original, o governo defendeu a aprovação do projeto, como disse a deputada Jandira Fegali, do PCdoB do Rio de Janeiro.
7: Esse projeto, ele possibilita a manutenção do preço dos combustíveis, a diferenciação com o etanol, que também é constitucional, e possibilita investimentos nacionais na área de fertilizantes e pesquisa de terras raras e minerais críticos.
16: Projeto que permite subsídios e subvenções para empresas produtoras e importadoras de óleo diesel, biodiesel, gasolina, etanol e querosene de aviação, seguiu para análise do Senado. Da Rádio Câmara de Brasília, Antônio Vital.
13: Votação.
14: Os deputados aprovaram um projeto que cria um fundo para financiar exportadores atingidos por tarifas dos Estados Unidos. A reportagem é de Márcio Aquilissardi.
21: O plenário da Câmara aprovou o projeto apresentado como resposta às tarifas impostas pelos Estados Unidos aos produtos brasileiros. O projeto, já aprovado pelo Senado, autoriza a criação de um fundo para ampliar o crédito a empresas exportadoras brasileiras, diretamente atingidas pelas tarifas. O fundo de crédito à exportação servirá para financiar capital de giro, compra de máquinas e investimentos produtivos. E contará com recursos do orçamento e outras fontes, como o Fundo de Garantia à Exportação, o FGE. A proposta estabelece regras para uso dos recursos, como limites para despesas administrativas e para o pagamento dos agentes financeiros envolvidos nas operações de crédito. A gestão ficará a cargo de um comitê coordenado pelo Ministério do Desenvolvimento, Indústria, Comércio e Serviços. Já a execução das operações será de responsabilidade do BNDES. O projeto também prevê compartilhamento de riscos entre fundos garantidores. O objetivo é ampliar a oferta de crédito sem comprometer os gastos públicos. O relator, deputado Isnaldo Bulhões Júnior, do MDB de Alagoas, resumiu o objetivo da proposta.
8: A matéria vem a criar um fundo auxiliar. Hoje as operações de exportações, elas são suportadas por um fundo garantidor. Que esse fundo vem, como já fala o nome, a garantir, a afiançar as operações de crédito para a exportação das empresas brasileiras. E o Fundo Auxiliar vem para evitar qualquer insegurança ao fundo garantidor.
21: O projeto que autoriza a criação de um fundo para ampliar o crédito a empresas exportadoras brasileiras seguiu para a sanção presidencial e pode virar lei. Da Rádio Câmara de Brasília, com informações de Antônio Vital, Márcio Aquilissardi.
15: Termina agora o Jornal Câmara dos Deputados, produzido pela Rádio Câmara, com trabalhos técnicos de Wellington.
21: Márcio Aquilissardi.
15: Termina agora o Jornal Câmara dos Deputados, produzido pela Rádio

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0: acaba comigo.
1: É, mas eu...
2: Então vamos beber. Um
0: pouquinho. Desce um pé de frango aí, companheiro.
1: Não, não, não quis, mano.
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1: Vamos ver a moçada agora cantando com a gente aí, música que representa o nosso Rio Grande, que fala da nossa liberdade, da nossa história. Eu quero ver todo Porto Alegre cantando com o rodeio aí. Essa aqui é uma das páginas musicais que se torna imortal na boca do povo, porque defende a bravura do nosso povo. Então vamos lá, moçada. Quero ver vocês aí com gritos de liberdade.

Boa noite, galera. Prazer estar aqui. Passear. Pô, salve, salve. Um grande prazer tocar pra vocês, tocar com essa rapaziada aqui, essa nova geração do rock. E vamos aí, né? Acho que a música sempre foi uma linguagem universal e sempre rompeu todas as fronteiras. E acho que em relação à idade, isso não muda nada. Acho que o rock and roll, se você manter o espírito jovem, você vai ser jovem pra sempre, assim que eu penso. Não sou mais nem um garoto de 17 anos, mas tô aí curtindo a minha boa.

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Rio Grande do Sul, Paraná, Mato Grosso, onde tem, com certeza, Índio Velho Sulino, gosta de um bom baile, gosta de dançar, mas também gosta de um bom chimarrão.

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0: 5:24.
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2: 6:15.
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2: 6:32.
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6:33. Muito bom dia, amigo ouvinte da Navegantes. Um abraço especial para você, como você diz por aí, né? Sextou, meu povo. É, temos aí já na sexta-feira. Vai a galopito a semana, o mês, o dia, é tudo muito rápido. Um grande abraço para vocês, um abençoado final de semana. E vamos seguindo com a programação, os três chirus, o namoro é de sério. Ah, isso é bucha. Os serranos, Kiribibiu, e o gaúcho da fronteira, quando dança um vaneirão, é música chegando por aqui.

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1: 6:54.
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3: Seis horas 6:55, seguimos por aqui com a boa música. Vamos trazendo agora Bugio Diferente com o grupo Garotaço. Na sequência eu trago o saudoso Teixeirinha, retornando ao pago, e logo após teremos a oração da manhã por aqui.

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7:05. E como acontece todas as manhãs, após as 7 horas, nós temos a oração da manhã com o padre Reginaldo Manzotti. Vamos aqui, através desta oração, agradecer a Deus por mais este dia em nossas vidas, agradecer pela semana que estamos terminando. Meu amigo, minha amiga, livre-se daquilo que lhe faz mal. Muitas vezes sentimos a nossa vida estagnada, sentimos a necessidade de mudanças, mas temos medo, porque muitas vezes mudar implica por fim a algo que um dia acreditamos ser a melhor coisa da nossa vida. Mas é preciso pensar que se mudar é fechar um ciclo, também é começar outro. A vida é muito curta e não podemos ficar presos àquilo que nos faz mal. Se sabemos o que nos causa dor e mal-estar, e sabemos que não há solução preso àquilo que nos faz mal, se sabemos o que nos causa dor e mal, mal

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0: Bom dia, queridos filhos e filhas. Não sei de onde você veio, nem sei o que você vai fazer do seu dia. Eu só sei que agora nós vamos rezar juntos. E depois, pode ter certeza, o fardo ficará mais leve. Pode ter certeza, você vai ter mais força para levar a tua cruz pela família, com a família, na família. Em nome do Pai, do Filho e do Espírito Santo. Amém. Senhor, amado Jesus, os profetas vos anunciaram como príncipe da paz. Os anjos anunciaram paz aos homens por ocasião do vosso nascimento. Morreste na cruz para consolidar a paz entre Deus e os homens. No dia da ressurreição dissestes, a paz esteja convosco. E por isso, ó príncipe da paz, no início deste dia, nesta manhã, venho pedir, abençoai e santificai a minha família. Peço, Senhor, a graça de que minha família possa ser, de fato, formadora de valores humanos e cristãos. Que todos nós tenhamos atitudes humanas de respeito, dignidade, de valorização do próximo, de promoção humana. Abra nossos olhos às necessidades do próximo. Senhor, pedimos a graça de que nossa família seja verdadeiramente uma família cristã, autenticamente cristã. Exemplo para aqueles que vivem perto de nós. Senhor Deus, afugentai todo o mal, livrai-nos do perigo de nos perder. E se em algum momento nossos olhares se distanciarem, Senhor, tome-nos pelas mãos e conduze-nos ao lar. Senhor Deus, abençoai a minha família e abençoai a todas as famílias. Afastai para longe das famílias brigas, desavenças, as drogas, o desemprego, a enfermidade, a mentira, a traição. Que a família seja, Senhor, um lugar de diálogo e de amor, de carinho e de afeto. Senhor, abençoai e protegei a minha família nesta manhã. Amém. Pai nosso que estais no céu, santificado seja o vosso nome, venha a nós o vosso reino, seja feita a vossa vontade, assim na terra como no céu. O pão nosso de cada dia nos dai hoje, perdoai-nos as nossas ofensas, assim como nós perdoamos a quem nos tem ofendido, e não nos deixeis cair em tentação, mas livrai-nos do mal. Amém. Senhor, fazei da minha família formadora de valores humanos e cristãos. Um bom dia a todos.

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3: 7:13.
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7h14, sexta-feira, também 14 de agosto, é isso aí. Um abraço para você ligadinho aí, uma abençoada sexta-feira, né? E como se diz por aí, né? Sextou, meu povo, né? Então, se sextou hoje, amanhã vamos dizer sábado. Isso aí, um abraço meu especial para todos vocês aí que estão ligadinhos na nossa programação. Mais uma vez desejando a todos um abençoado final de semana e vamos seguindo com música. Como é que é? Vamos botando música na conversa aqui. Grupo Surungaço, Pintura da Paixão. Na sequência eu trago os Monarcas no Império das Estâncias. E o saudoso Teixeirinha com a Flor do Pago.

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1: 7:45.
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7h47, por aqui eu vou encerrando o Amanhecer no Rio Grande, deixando meu abraço especial a todos vocês, desejando uma abençoada sexta-feira. Eu volto, se Deus me permitir, hoje à noitinha aí no programa Encontro de Violeiros, a partir das 20 horas, com nossos amigos lá do Chapecó. Daqui a pouquinho, o colega Everton Araújo comanda o Cafeína por aqui. Um abraço, que tenhamos todos nós um fim de semana abençoado.

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0: Valeu, obrigado. Show de bola, moçada.
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1: Perfeito, gente, bom dia. E aí, tudo bem? Estamos chegando com mais um programa Cafeína aqui pelas ondas da nossa Rádio Navegantes. 87.9 é o programa Cafeína para você com muita música e informação. E sempre, né, contando com a tua interação, com a sua participação, com o teu recado aí. Pelo nossos telefones 54-3364-1066, também pelas redes sociais da rádio, Facebook, Instagram, WhatsApp e também o nosso aplicativo. Mais uma sexta-feira, hoje dia 14 de agosto de 2026. Hoje comemoramos o dia do cardiologista, dia do controle da poluição industrial e ainda dia mundial do lagarto. Faltando 139 dias para a gente chegar em 2027. Já passamos de 61% do ano e o ano está voando, né? Passando muito depressa aí os dias, os meses. Aquela conferida na previsão do tempo para hoje. 7 milímetros de precipitações para hoje. Temperaturas entre 14 e 20 graus. Amanhã, sábado, chove mais 6 e no domingo já abre o tempo, né? Sem previsão de chuva aí. E as temperaturas pro domingo e também pro começo da semana estarão beirando aí os 30 graus, né? São informações do site meteorológico Lima Tempo. É claro que daqui a pouquinho mais tem a previsão do tempo completa com todos os destaques pra ti. Pra começar de música tem Jota Quest. Bom dia, uma excelente sexta pra você.

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Perfeito, 8 horas e 34 minutos. Bom dia. Estamos de volta com o nosso programa Cafeína. Vamos lá falar de previsão do tempo, aquelas pitadinhas das informações. Para hoje, então, sexta-feira, dia 14, previsão de 6,9 milímetros. Temperaturas entre 14 e 20 graus. Neste momento já temos aí uma temperatura de 15 graus, né? Amanhã, sábado, dia 15, previsão aí de 6,1 milímetros. 16 de temperatura mínima, 22 de temperatura máxima. No domingo não chove, com temperaturas mais elevadas, entre 17 e 28 graus. E depois então, de domingo, a gente só vai ter chuva na quinta-feira, dia 20. São informações do site meteorológico Climatempo, indicando chuva até sábado, até amanhã, né? Depois, domingo, o sol abre e sem chuva a gente permanece pelo menos até quarta-feira, dia 19. 8h36 e o sucesso do Blur na programação. Bom dia.

Beleza, 8h41, bom dia, tá aí o som do Blur Coffee e TV na programação da nossa Rádio Navegantes. Agora 19 minutos faltando para as 9 horas da manhã, daqui a pouquinho tem a mensagem do dia e também tem aí o primeiro bloquinho das previsões astrais. Vamos lá falar de informações. Mulher é presa com mais de 80 quilos de cocaína no município de Ijuí. Na madrugada desta sexta-feira, a Polícia Rodoviária Federal, a PRF, prendeu uma mulher transportadora de 81 quilos de cocaína. A abordagem ocorreu na BR-285, no município de Ijuí, no noroeste do estado. Os agentes abordaram uma caminhonete Renault Urok com placas de Santiago, município da região central do Rio Grande do Sul, em uma ação orientada pelo Serviço de Inteligência. Durante a fiscalização do veículo, os agentes encontraram 80 tabletes de cocaína escondidos em compartimentos ocultos da caminhonete. A mulher, de 29 anos, natural de Mostardas, litoral do estado, foi presa em flagrante e encaminhada juntamente com a droga e o veículo até a Polícia Judiciária em Santo Ângelo, onde permaneceu à disposição da Justiça. Informação essa que a gente confere então no Jornal Correio do Povo de Porto Alegre desta sexta-feira, dia 14. Mais informações rapidinho aqui. Bolívia lança plano para conter grupos criminosos no Brasil. Botafogo leva 6-1 do Cienciano e precisa de milagre na Copa Sul-Americana. Integrante do Missão é suspeito de filiar Flávio Bolsonaro ao partido no sistema do TSE. São informações aí do Jornal Correio do Povo de Porto Alegre, alguns destaques para você na manhã desta sexta-feira, dia 14. 8 horas e 43 minutos.

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2: Alô você, tô chegando, tô aqui ó, tá começando mais uma edição do Giro Astral e as previsões para o seu signo. Hoje é sexta-feira, 14 de agosto, eu Silva, tô sempre feliz demais da conta porque eu tô aqui no lugar certo e fazendo o que eu gosto. E pra começar o Giro Astral tem Áries, seu otimismo está em alta e abre espaço para agir com mais liberdade. Aproveite esse momento para se dedicar ao que realmente desperta sua paixão. Só não descuide da saúde. Respeite o seu ritmo e recupere as energias. Número da sorte 24. Alô, Touro! Hoje você terá bons argumentos para defender suas ideias e conseguirá manter a calma mesmo diante de opiniões diferentes. Reserve também um tempo para você. Evite ficar remoendo assuntos que podem esperar. Ah, o número da sorte para você é o 9. Alô, Gêmeos! Sua tranquilidade e sua confiança atraem pessoas e boas oportunidades. Conversas sinceras podem fazer você enxergar a vida por outro ângulo. Sua energia está em alta, mas um bom descanso ajudará a mantê-la assim. Número da sorte 17. Gente, foi só o primeiro bloco, tá só começando o giro. Daqui a pouquinho tem previsões para Câncer, Leão e Virgem.
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3: 8:50. Bom dia. Red Hot Chili Peppers, Scar Tissão aqui na programação.

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1: A vida não precisa parecer extraordinária aos olhos dos outros para ser maravilhosa para os seus olhos. Tem gente tão preocupada em mostrar que está vivendo que já nem consegue sentir a própria vida. Tudo precisa ser bonito, ser admirável, invejável e sempre melhor do que os demais. E nessa busca por aprovação, o que era para ser felicidade vira a obrigação de parecer feliz. Mas a verdadeira riqueza quase sempre mora no que não precisa de plateia. Sabe onde está? Mora no café quentinho, tomado sem pressa. Mora na nossa casa quando se está em paz. Naquela conversa que acolhe. Num abraço demorado, gostoso. Na comida simples, feita com amor. Mora na liberdade de não precisar provar absolutamente nada para ninguém. Ser feliz no simples não é contentar-se com pouco, de jeito nenhum, pelo contrário. É ter consciência suficiente para reconhecer o tudo que existe nas coisas que o dinheiro, o status, a aparência nunca conseguirão comprar. Que a sua vida seja mais sentida do que exibida, mais tranquila do que exigida, mais verdadeira do que perfeita, mais sua que aquilo que esperam de você. Porque, no final, não importa o quanto a sua vida impressionou os outros, de jeito nenhum. Importa, sim, o quanto ela fez sentido dentro de você. O quanto a sua vida faz sentido para você mesmo. Lembre-se sempre disso, viu? Sempre que o mundo tentar te diminuir e tentar te sufocar na necessidade dele, lembre-se disso. Do quanto ser feliz no simples, se contentar com aquele pouco, claro, o suficiente, é tão especial. Afinal, como disse Caetano, né? Cada um sabe a dor e a delícia de ser o que é.

sucesso da banda Melim, Flores. Também teve Zezé de Camargo e Luciano, né? Pra sempre. E a nossa mensagem do dia. 9:15, bom dia pra ti que está aí com o teu rádio ligado nas ondas da Rádio Navegantes 87.9. Manhã especial de sexta-feira, né? Dia 14. 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

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Bom dia!

Perfeito, 9 horas e 24 minutos. Dave com Rain Dance, The Little Titans, Go Back, aqui no nosso programa Cafeína. 9 horas e 24 minutos. 17 graus é a temperatura neste momento. Previsão de chuva aqui para o nosso município ainda hoje. O acumulado de 6,9 milímetros são esperados para esta sexta-feira, dia 14.

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2: Legal, turma! Estamos de volta com mais um bloco do Giro Astral nesta sexta-feira já, hein? Ótimo início de final de semana pra você. Sexta-feira é bom demais, hein? Quase metade do mês também. Gente, agora tem mais um bloco com previsões para Câncer, Leão e Virgem. A gente começa com você, Câncer. Sua visão de futuro está mais clara e isso ajuda a enfrentar os desafios com mais serenidade. Você também controla melhor as emoções e administra suas energias com equilíbrio. Esse cuidado fará a sua disposição aumentar ao longo do dia. Número da sorte é o 30, Câncer. Alô, Leão, chega mais. Momentos leves e agradáveis prometem marcar esta sexta-feira. Se os amigos convidarem, já sabe, né? Para sair daquele rolezinho por aí, como a gente fala, sair da rotina, aceite, aceite, vá logo. Sua energia está em alta e o dia favorece o lazer e a diversão. Número da sorte é o 4. Alô, Virgem! Você está mais reflexivo e sente necessidade de colocar as palavras em dia, colocar ali em palavras o que realmente importa. Escute mais o corpo e respeite o seu ritmo natural. Um pouco mais de movimento fará um bem danado. Número da sorte 22. No próximo bloco, tem previsões para Libra, Escorpião e Sagitário.
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3: Olá, é hora de ficar muito bem informado. O Info News está no ar. Muito prazer, eu sou o Silva Júnior. Hoje é quarta-feira, dia 12 de agosto de 2026 e essa é a notícia de agora. Um novo levantamento sobre o saneamento básico mostra que o Brasil avançou nos investimentos, mas ainda enfrenta dificuldades para universalizar os serviços. O estudo divulgado nesta semana aponta que o abastecimento de água está mais avançado, enquanto a coleta e o tratamento de esgoto continuam entre os principais desafios. Os dados analisados mostram que o setor alcançou o terceiro recorde consecutivo de investimentos em 2024, superando 29 bilhões de reais. Apesar desse avanço, pouco mais da metade do esgoto gerado no Brasil recebe tratamento. O fornecimento regular de água apresenta cenário melhor e passou a alcançar milhões de novos domicílios nos últimos anos. Mesmo assim, centenas de municípios ainda não atingiram a universalização e muitas cidades não possuem informações suficientes para avaliar o cumprimento das metas. Novos projetos e a maior participação de empresas privadas têm impulsionado a expansão dos serviços pelo país. O objetivo estabelecido pelo marco legal é ampliar o acesso à água potável e à coleta de esgoto até 2033. Daqui a pouco mais informações aqui no Info News. Fique ligado.
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Perfeito, 9h40, o som da Avril Lavigne com Complicated. Zé Neto e Cristiano, ela e ela, e o som do Dave, Rain Dance. 19 faltando para as 10. Temperatura aqui nos altos da Rua Tuiuti neste momento de 17 graus. Vamos lá falar de informações. Uma aposentada de 70 anos perdeu 37 milhões em um golpe de falsos investimentos no Rio Grande do Sul. Segundo a Polícia Civil, ela havia herdado a fortuna e durante 6 meses foi convencida a transferir todo o patrimônio para uma plataforma falsa. Mesmo recebendo alertas de corretor oficial, a vítima continuou fazendo aportes cada vez maiores e só percebeu que havia sido enganada quando tentou sacar o dinheiro. A investigação, chamada Operação Cripto Abate, cumpriu 90 ordens judiciais e prendeu suspeitos ligados ao esquema. A polícia identificou 140 possíveis vítimas e afirma que as movimentações suspeitas dos investigados chegam a 30 bilhões. O golpe, conhecido como abate de porcos, envolve a criação de uma falsa relação de confiança para convencer a vítima a investir cada vez mais. A polícia alerta: desconfie de promessas de ganhos muito acima do mercado, plataformas sem credenciais e pedidos de novos depósitos para liberar dinheiro supostamente investido. Essa informação está aí na capa, bem na capa do G1RS, na manhã desta sexta-feira. 9h42, o som do Traia Véia, Coração de Criança.

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3: Oi, turma! Estamos de volta! Excelente sexta pra você! É o nosso Giro Astral! E agora tem mais um bloco destacando Libra, Escorpião e também Sagitário. Eu começo com você, Libra! O dia promete ser leve, divertido e cheio de boas energias. Sexta-feira é bom, né? Viagens, encontros, comunicação, atividades culturais e momentos de lazer estão favorecidos. Escolha aquilo que realmente faz sentido para você e aproveite. Número da sorte é o 11. Alô, Escorpião, chega mais. Você terá disposição para concluir tarefas importantes ou finalizar um grande trabalho. Além disso, uma boa notícia ou uma informação inesperada pode deixar o seu dia ainda melhor. Mantenha-se aberto às surpresas. Número da sorte 27. E para encerrar este bloco, vamos com Sagitário. Você quer ampliar seus horizontes e construir um futuro com mais liberdade e autenticidade? O dia pode ser bastante movimentado, mas essa energia fortalece a sua vontade de crescer. Aproveite esse impulso para afirmar quem você realmente é. Número da sorte é o 2. Daqui a pouco tem o último bloco com Capricórnio, Aquário e Peixe. Segura!
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0: E o Mercado Ideal informa seus preços para este final de semana. Ponta de peito bovina R$28,90, paleta bovina R$34,90, costela suína congelada em pedaços R$14,99 o quilo, filé de peito Biovesan R$18,99, ossinho de porco R$5,49, arroz do vale 5 quilos R$17,90, 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São os preços para este final de semana no Mercado Ideal de Ronda Alta. 10 minutos faltando para as 10 horas da manhã. Colega Roger também aqui na programação, direto da Lojas Quero Quero. 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
0: 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Olha só, mais de 5 milhões de brasileiros estão atualmente impedidos de apostar em bets no Brasil, segundo o Ministério da Fazenda. Deste total, cerca de 1,2 milhão aderiram voluntariamente à autoexclusão, enquanto 800 mil participantes do Desenrola estão bloqueados por 6 meses. Outros 3 milhões são beneficiários do Bolsa Família ou BPC. O governo afirma que a medida faz parte de uma estratégia para aumentar o controle sobre as apostas online e desestimular o jogo. Além disso, operações recentes investigam empresas de apostas por suspeitas como lavagem de dinheiro e ocultação de patrimônio. A Fazenda também começou a divulgar documentos das empresas autorizadas a operar legalmente, buscando mais transparência e fiscalização no setor. Essa informação também é um dos principais destaques desta manhã de sexta-feira, dia 14. 9:58, né? 2 minutos faltando para as 10. Bom dia!

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0: 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Dicas de saúde mental importante. Gerencie o estresse. O estresse crônico pode desencadear ou agravar transtornos mentais. Técnicas simples de manejo de estresse podem fazer uma grande diferença. Nas dicas práticas, utilize pausas programadas no trabalho, faça alongamentos e priorize tarefas. Num exemplo real, pacientes em altos cargos de liderança que aprendem a equilibrar demandas profissionais sem prejudicar a saúde mental. Fique ligado, a qualquer momento tem mais dicas de saúde. 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

10h07, está no ar o nosso programa Boomerang, só com as antiguinhas pra você, 60, 70, 80, 90 e também comecinho dos anos 2000.

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2: Legal, turminha! Estamos de volta, é o último bloco de hoje do Giro Astral desta sexta-feira. Agora tem previsões para Capricórnio, Aquário e Peixes. Alô, Caprica! Você sente necessidade de agir e colocar seus planos em movimento. Apenas não exija dos outros o mesmo ritmo que o seu, cada um tem um. Sua sensibilidade estará mais aplicada, mais aguçada, e você pode ajudar alguém a perceber melhor os sinais do seu corpo. E você tem que perceber os seus próprios sinais também, cara. Tome cuidado com isso. Cuide do seu bem-estar. Número da sorte é o 15. Alô, Aquário. Hoje você terá vontade de ficar mais recolhido. E isso pode fazer muito bem. Afaste-se da agitação um pouquinho e evite assumir tarefas pesadas. Se precisar, não tenha receio de pedir ajuda. Número da sorte é o 6. Alô, Peixes, pra encerrar todas. Por trás da calma, vive você. Você vive com reflexões importantes que podem provocar mudanças positivas. O ritmo desacelera e isso será muito bem-vindo, principalmente se você vinha enfrentando dias intensos. Aproveite esse momento para recuperar as energias. Número da sorte 25. E o nosso giro astral desta sexta vai ficando por aqui. Eu sou o Silva e volto amanhã trazendo o último giro da semana. Grande abraço, excelente final de semana e até amanhã.
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2: Olá, seja muito bem-vindo. É hora de ficar muito bem informado com o nosso Info News. Hoje é sexta-feira, 14 de agosto de 2026. Eu sou o Silva Júnior e essa é a notícia de agora. A Câmara dos Deputados aprovou um projeto que permite usar parte do salário como garantia em contratos de aluguel de imóveis. Pela proposta, até 30% da remuneração poderá ser comprometida, dispensando alternativas como fiador ou depósito caução para garantir o pagamento. A modalidade poderá ser utilizada por trabalhadores de empresas privadas, servidores públicos, aposentados e pensionistas. O valor do aluguel também poderá ser dividido entre mais de um locatário, com descontos realizados diretamente na folha de pagamento de cada participante. O projeto busca oferecer maior segurança aos proprietários diante do risco de inadimplência e facilitar assim o acesso dos interessados à locação. Em caso de transferência de endereço exigida pelo empregador, o inquilino poderá devolver o imóvel antecipadamente sem pagar a multa prevista no contrato. A proposta, que tramitava na Câmara desde 2011, segue agora para análise do Senado Federal. Caso seja aprovada pelo Congresso, ainda precisará da sanção presidencial para que a nova modalidade possa entrar em vigor. Daqui a pouco, mais informações com mais um bloco do Info News. Fique ligado.
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2: Muito bem, voltamos. É hora de mais um bloco do Info News para você continuar muito bem informado nesta quarta-feira. A Anvisa revogou as medidas que proibiam a comercialização, distribuição e propaganda de medicamentos em plataformas digitais e aplicativos. A mudança atinge serviços como iFood e Rappi, além de marketplaces como Mercado Livre e Americanas, mas ainda não representa autorização automática para venda. A decisão acompanha a entrada em vigor da nova legislação para o comércio farmacêutico no país. Para que os medicamentos possam ser oferecidos pelas plataformas, ainda será necessária uma regulamentação específica com as condições para funcionamento desse tipo de serviço. A nova lei também permite a instalação de farmácias dentro de supermercados, desde que funcionem em espaços delimitados e exclusivos para atividade farmacêutica. Medicamentos não poderão ficar expostos em bancadas, estandes ou gôndolas abertas para as demais áreas dos estabelecimentos. O Mercado Livre já mantém uma operação farmacêutica restrita a algumas regiões da cidade de São Paulo, com produtos fornecidos por farmácias físicas. Vendedores comuns e lojistas terceirizados continuam impedidos de anunciar medicamentos enquanto as novas regras não forem regulamentadas. Daqui a pouco, mais informações aqui no Info News. Fique ligado.
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1: Coma mais alho. O alho é rico em antioxidantes e ajuda a combater a inflamações, diz Carmia Borek, PhD, professor e pesquisador do Departamento de Saúde Pública e Medicina da Família na Tufts University School of Medicine, em Boston, nos Estados Unidos. Ele ajuda a aumentar as defesas contra doenças e provavelmente ajuda a prevenir o câncer e melhorar a saúde do coração.
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Perfeito, 10h47 é o nosso programa Boomerang. 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Vou dar aqui um abraço pra dona Leonísia Engler. Bom dia, Everton. Gostaria de homenagear a minha amiga Juliana Makoski pela passagem do seu aniversário hoje. Desejar saúde, paz, alegrias e vida longa pra ela. Se possível, com a música Amigos para Sempre. Beleza, minha amiga Leonísia. Abração pra ti. Um abração especial aí também para Juliana Makoski, parabéns pelo seu aniversário, em nome da dona Leonísia Engler. Chegando para cantar para nós, Rod Stewart.

0: Perfeito, 11 horas e 1 minuto. Já passamos aí do nosso bumerangue, né? 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
3: Dicas de economia. Para saber como economizar dinheiro e investir, é preciso pesquisar para encontrar a melhor opção de investimento, com retornos mais atrativos e menor custo. Use a internet para fazer simulações em diferentes plataformas e compare qual oferece os melhores benefícios. E você terá mais ganhos para aplicar no seu orçamento.
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0: Muito bem, 11 horas e 26 minutos. 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
1: Bom dia, Everton, Juliana, os nossos ouvintes, os internautas, com novidades, né, Juliana?
2: Bom dia, com certeza, com novidades. Mais uma sexta-feira. Cheia de novidades.
1: Cheia de novidades. 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
1: 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Nossa, esse ano passou voando, né? 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

0: quarta-feira de muitos sucessos para você na sua rádio favorita. Tem aqui o melhor som, a melhor música. Bandas e companhia, comigo Nando Pinheiro, me segue nas redes sociais, no Instagram principalmente. Fala se você tá gostando da programação, isso é muito importante. Vamos conferir o melhor das bandas do Sul a partir de agora.
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0: pouco eu volto com muito mais sucessos aqui. 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

você. De volta aqui, Nando Pinheiro. Vem que tem músicas de bandas, vem que tem as melhores da regionalidade do sul do Brasil. Bandas e companhia, vamos conferir as próximas músicas.

0: aí, tá gostando da nossa programação? Espero que sim, ó. Daqui a pouco eu estou de volta com mais Bandas e Companhia. Não saia daí.
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6: De volta, Leandro Pinheiro. A música não para. Vamos tocar já na sequência mais grandes sucessos, porque você está junto comigo em Bandas e Companhia.

0: aí, tá gostando da nossa programação? Espero que sim, ó. Daqui a pouco eu estou de volta com mais Bandas e Companhia. Não saia daí! 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

legal saber que você está na melhor programação do seu rádio. Fica ligado que daqui a pouco tem mais bandas e companhia pra você que se liga nessa rádio. É já já, hein? Não sai.

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7: 1:37.
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0: aí, tá gostando da nossa programação? Espero que sim, ó. Daqui a pouco eu estou de volta com mais Bandas e Companhia. Não saia daí. 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

0: moçada, não fica triste não, porque você já sabe, né? Tá chegando ao final o nosso programa Bandas e Companhia. Eu, Nando Pinheiro, fico muito feliz em poder sempre estar junto com você aqui nessa rádio. Fica ligado que na próxima edição tem muito mais para cada um de vocês. Um abraço.
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0: Olá, galerinha. Olá, turminha. Olá, você. Estamos de volta em mais uma super edição animada aqui do seu show da tarde. Vai se preparando para se divertir e curtir os melhores sucessos aqui na melhor playlist do seu rádio. Vamos nessa.

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1: Olá, voltamos. É hora de ficar muito bem informado com mais um bloco do Info News desta sexta-feira. O Tribunal Superior do Trabalho mudou o entendimento sobre qual justiça deve analisar ações envolvendo a liberação de recursos do FGTS. A partir de agora, o destino do processo será definido pelo motivo apresentado pelo trabalhador para solicitar o saque. Casos ligados diretamente ao contrato de trabalho continuarão sob responsabilidade da Justiça do Trabalho. Entram nessa situação pedidos relacionados à demissão sem justa causa, rescisão indireta, acordo entre empregado e empregador ou encerramento das atividades da empresa. Já ações envolvendo aposentadoria, doença grave, financiamento habitacional ou calamidade pública deverão seguir para a Justiça Comum. Nesses casos, a liberação do dinheiro depende do cumprimento das condições previstas em lei e não da análise da relação entre trabalhador e empregador. A decisão busca encerrar divergências entre tribunais e dar maior segurança jurídica aos processos envolvendo o Fundo de Garantia. As regras para sacar o FGTS não foram alteradas e a mudança define apenas qual rumo da justiça deverá analisar cada tipo de ação. Daqui a pouco mais informações aqui no Info News. Fique ligado.
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6: Estamos de volta pra você aqui ao vivo, hein? Com o seu show da tarde. Espero que todos estejam aí prontos pra curtir, pra aproveitar essa tarde aí empolgante ao som das melhores músicas. Ó, sem mais delongas,

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2: Olá, é hora de ficar muito bem informado. O Info News está no ar. Muito prazer, eu sou o Silva Júnior. Hoje é quarta-feira, dia 12 de agosto de 2026, e essa é a notícia de agora. Um novo levantamento sobre o saneamento básico mostra que o Brasil avançou nos investimentos, mas ainda enfrenta dificuldades para universalizar os serviços. O estudo divulgado nesta semana aponta que o abastecimento de água está mais avançado, enquanto a coleta e o tratamento de esgoto continuam entre os principais desafios. Os dados analisados mostram que o setor alcançou o terceiro recorde consecutivo de investimentos em 2024, superando 29 bilhões de reais. Apesar desse avanço, pouco mais da metade do esgoto gerado no Brasil recebe tratamento. O fornecimento regular de água apresenta cenário melhor e passou a alcançar milhões de novos domicílios nos últimos anos. Mesmo assim, centenas de municípios ainda não atingiram a universalização e muitas cidades não possuem informações suficientes para avaliar o cumprimento das metas. Novos projetos e a maior participação de empresas privadas têm impulsionado a expansão dos serviços pelo país. O objetivo estabelecido pelo marco legal é ampliar o acesso à água potável e à coleta de esgoto até 2033. Daqui a pouco mais informações aqui no Info News. Fique ligado.
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1: Você aqui ao vivo, hein? Com o seu show da tarde. 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
9: Olá, voltamos com mais informações nesta sexta-feira aqui no Info News. O governo espera reduzir em cerca de 10 bilhões de reais o crescimento das despesas obrigatórias em 2027, após a aprovação de novas medidas fiscais pelo Congresso. A estimativa foi apresentada pelo ministro da Fazenda, Dário Duringan, após a votação realizada nesta quarta-feira, dia 12. O texto estabelece duas travas para conter o avanço dos gastos públicos no próximo ano. Uma delas permite limitar o crescimento de determinados fundos em caso de déficit projetado, enquanto a outra estabelece como teto uma alta de 2,5% acima da inflação. Para o Ministério da Fazenda, as mudanças podem abrir espaço no orçamento para outras despesas e, com isso, contribuir para o cumprimento das metas fiscais fiscais. Durigan explicou que algumas vinculações passarão a crescer dentro dos mesmos limites estabelecidos pelo atual arcabouço fiscal. A proposta também permite utilizar receitas extras obtidas com a venda de petróleo para reduzir impostos sobre combustíveis. Após a aprovação pelo Congresso, o governo considera que as novas regras ajudarão a controlar o crescimento das despesas a partir de 2027. Daqui a pouco, o último bloco de hoje do Info News. Fique ligado.
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0: senhoras e senhores. Glória Groove!
1: Nossa, risa no pagode.
0: Nossa!
1: Tamo junto, Bruno. Obrigado,
0: lindo demais, lindo demais.
2: Oi, boa tarde!
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5: Muito bem, voltamos. É hora de mais um bloco do Info News para você continuar muito bem informado nesta quarta-feira. A Anvisa revogou as medidas que proibiam a comercialização, distribuição e propaganda de medicamentos em plataformas digitais e aplicativos. A mudança atinge serviços como iFood e Rappi, além de marketplaces como Mercado Livre e Americanas, mas ainda não representa autorização automática para venda. A decisão acompanha a entrada em vigor da nova legislação para o comércio farmacêutico no país. Para que os medicamentos possam ser oferecidos pelas plataformas, ainda será necessária uma regulamentação específica com as condições para funcionamento desse tipo de serviço. A nova lei também permite a instalação de farmácias dentro de supermercados, desde que funcionem em espaços delimitados e exclusivos para atividade farmacêutica. Medicamentos não poderão ficar expostos em bancadas, estandes ou gôndolas abertas para as demais áreas dos estabelecimentos. O Mercado Livre já mantém uma operação farmacêutica restrita a algumas regiões da cidade de São Paulo, com produtos fornecidos por farmácias físicas. Vendedores comuns e lojistas terceirizados continuam impedidos de anunciar medicamentos enquanto as novas regras não forem regulamentadas. Daqui a pouco mais informações aqui no Info News. Fique ligado.
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1: Coma mais alho. O alho é rico em antioxidantes e ajuda a combater a inflamações, diz Carmia Borek, PhD, professor e pesquisador do Departamento de Saúde Pública e Medicina da Família na Tufts University School of Medicine, em Boston, nos Estados Unidos. Ele ajuda a aumentar as defesas contra doenças e provavelmente ajuda a prevenir o câncer e melhorar a saúde do coração.
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4: 3:48.
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2: 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Previsibilidade, rotinas organizadas ajudam a criar previsibilidade. Algo essencial para quem lida com transtornos como TDAH ou ansiedade. Como implementar? Use ferramentas como aplicativos de organização para planejar tarefas e compromissos. Benefícios adicionais, uma estrutura para a sua rotina reduz a sobrecarga mental e melhora a produtividade. Em suma, pacientes que entendem que organizar a rotina gera melhorias significativas para as práticas, tarefas e hábitos para o seu dia a dia. Fique ligado, a qualquer momento tem mais dicas de saúde. 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
2: Comercial, a gente tá de volta aqui com mais uma dose de música boa no seu Show da Tarde. Tá prontinho aí pra embalar mais ainda as melhores? E aí, tá prontinho pra ouvir aí somente as mais da tarde? Então se liga e vem junto com a gente.

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0: tudo para mais um super bloco musical repleto de sucessos aqui no seu Show da Tarde. Ó, espero que você esteja animadão aí, hein? Pois estamos aqui naquele clima, daquele jeito, no pique, hein? Bora aumentar o volume aí porque músicas incríveis vão rolar a partir de agora.
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0: Digo, nossa, como o tempo voou, né, gente? É hora de dar tchauzinho. Agradecemos mais uma vez pela sua super audiência, por essa companhia super especial. Até amanhã em mais um Show da Tarde aqui pela rádio que, é claro, toca somente as que você gosta de ouvir.
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4: Olá, voltamos com o último bloco de hoje do Info News para você ficar bem informado nesta sexta-feira. O governo regulamentou uma mudança que permitirá aos consumidores escolher a empresa de quem desejam comprar energia elétrica. A novidade começa em novembro de 2027 para pequenos comércios, proprietários rurais, indústrias de menor porte, hospitais e escolas. A distribuidora responsável por cada região continuará levando a eletricidade até os imóveis e cuidando da rede, dos postes e também dos fios. O que muda é a compra da energia, que poderá ser feita com outro fornecedor em busca de preços e condições mais vantajosas. Para as residências, essa liberdade de escolha estará disponível a partir de novembro de 2028. O governo estima que a maior concorrência possa reduzir em até 20% os gastos com energia de pequenos estabelecimentos. Caso a empresa escolhida deixe de fornecer energia, haverá um sistema para evitar a interrupção do serviço ao consumidor. A Agência Nacional de Energia Elétrica ainda definirá regras para a comparação de ofertas, proteção dos clientes e mudança entre os fornecedores. Assim encerramos o Info News desta sexta-feira. Eu sou o Silva Júnior e amanhã volto com mais notícias para você. Grande abraço, ótima sexta, ótimo início de final de semana.
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3: 4:34.
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1: Dezessete horas mais nove minutos, 17:09 aqui na Navegante, nós estamos chegando, esse é o programa Som da Terra aqui na Navegantes, vai ao ar até as 19 horas, hoje, e depois vem a Voz do Brasil, das 19 até as 20 horas, na sequência o programa Encontro de Violeiros, eu sou o Roger e vou com você até às 19, então, né? Vamos embarcando. É, vai embarcando aí, vamos com a gente aqui na programação da Navegantes. Tem muita música boa para rolar por aqui, né? Programa Som da Terra tá só começando, de segunda a sexta, das 17 às

Temperatura nesta sexta-feira na casa, né? Na casa dos 19 graus, a temperatura 88% de umidade relativa do ar, o tempo é instável, né? O tempo tá de cara fechada hoje, né? Mas vamos abrir essa cara então, vamos fazer esse tempo ficar pra lá e nós vamos pra cá, porque a boa música do Rio Grande está começando com Joca Martins, a Tertúlia tá no ar. Boa tarde.

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1: Hoje eu estou 5 horas e 15 minutos.

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1: Sete horas mais 22 minutinhos, quem vem cantar pra gente agora, né? Meu amigo Zé Graminho lá no Engenho Velho ligado aqui comigo, também o Jaques Bendique lá em Carazinho ligado aqui na programação da Navegantes, pessoal de instalar materiais de construção de Radinho ligado aqui na comunitária Navegantes, obrigado pela companhia, também do pessoal do supermercado Navarro com o Radinho ligado aqui na programação da Navegantes, obrigado pela audiência. Quem vem cantar pra gente agora? E o Navarro tem promoções de frutas e verduras hoje, né? 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Curva Perigosa, Léo Magalhães, depois Ausência, Cristiane Ralph.

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2: É isso aí, galera. E olha só, aproveita, aproveita, porque você reserva a sua ficha, todo mundo já tá reservando, tá na hora de você fazer a sua reserva de fichas para este domingo, então, aí no bairro Santa Helena, né? Aproveite para fazer a reserva de fichas para o Super Churrasco, né? Super Churrasco aí no bairro Santa Helena, não esquece, né? Faça a sua reserva de fichas com o pessoal da comunidade no bairro Santa Helena. Daqui a pouquinho nós vamos estar passando para você os telefones. Você curtiu Cristiane Ralph, Ausência, Estouro de Tropa, Fogo de Chão, Guilherme Santiago, Horário Comercial e Aquela Flor com as Irmãs Galvão aqui na nossa programação da Navegantes. Segue por aqui, já já tem quem vem cantar pra gente agora, Leandro e Leonardo, Noite Mais.

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0: Vou mandar uma paixão, Grupo Bailaço. Grupo Bailaço aqui da Navegantes. Você curtindo a programação. Tá chegando aí o Padre Léo e a oração da Ave Maria. E nós retornamos daqui a pouquinho mais com mais som da terra no ar pra você.
1: Bênção e paz. Peregrinos de esperança, aos pés de Maria, Mãe dos Navegantes. Ave Maria, cheia de graça, o Senhor é convosco. Bendita sois vós entre as mulheres, e bendito é o fruto do vosso ventre, Jesus. Santa Maria, Mãe de Deus, rogai por nós, os pecadores, agora e na hora de nossa morte. Amém. Oremos. Ó Deus, Pai de amor e misericórdia, que pela graça do Espírito Santo, por meio da Sagrada Família, quisestes habitar conosco em Jesus, nós agradecemos vossa presença e todos os benefícios recebidos pela intercessão de Maria, Senhora Nossa. Atendei também nossa súplica de peregrinos de esperança neste santo ano jubilar, e guardai-nos sobre a vossa proteção de Pai, Filho e Espírito Santo. Amém. Um grande abraço. Nos vemos na missa. Tchau, tchau.
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0: aí, sucesso bonito dos altaneiros, Índia Sul, Mato Grossense. Já tô de volta com Otávio, Augusto e Gabriel, ao som da terra no ar.
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18h22, Otávio Augusto e Gabriel da regravação do Castelo de Amor. E olha, tem jogo do Grêmio com o Atlético Mineiro neste domingo. O Grêmio busca a primeira vitória fora de casa pelo Campeonato Brasileiro. O jogo vai ser às 16 horas na Arena MRV, em busca da primeira vitória como visitante no Campeonato Brasileiro, né? Você vai poder assistir pelo Globo Premier. A 23ª rodada do campeonato. E o técnico Luiz Castro deve repetir a base do time que derrotou o Mirassol e o São Paulo nos dois últimos compromissos. Está aí, site Jornal Corrido Povo na informação. Pedro, Paulo e Matheus na Navegantes.

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0: faz 34 minutos, 18:34, temperatura. Olha, nós começamos o programa com 19 graus. Vamos ver como é que tá agora? 18 graus a temperatura, umidade relativa do ar em 92%, viu? Isso é chuva, né? Vamos ver o que diz aqui nossas informações. Ah, chegou informação fresquinha, viu? Ó, suspeito identificado como Márcio Oliveira dos Santos não aceitava o fim do relacionamento com a vítima. Ex-companheiro de professora indiciado por feminicídio, ocultação de cadáver e incêndio doloso após a morte de professora em Constantina. É a informação que vem direto da polícia e também do site Jornal Zero Hora. Essa é a informação, então. Governo ouvirá empresários para decidir se aplicará lei contra Estados Unidos. Durigan quer diálogo com os setores para avaliar os impactos. O ministro da Fazenda, Dário Durigan, disse hoje que ouvirá os empresários brasileiros e estrangeiros sobre os possíveis impactos da aplicação da lei da reciprocidade do Brasil em resposta ao tarifaço imposto pelos Estados Unidos. A iniciativa levou a um aumento de 37,5% nos impostos de alguns produtos. A decisão do governo brasileiro sobre a adoção formal das contramedidas proporcionais para preservar a competitividade comercial do Brasil virá após essa análise. O processo de reciprocidade em um país sério é que quer ouvir quem é afetado pela reciprocidade. Demanda oitiva de eventuais interessados e eventuais impactados por uma medida que pode vir ou não a ser adotada no futuro, pontuou o ministro da Fazenda. Em entrevista, o chefe da pasta da Fazenda lembrou que a medida legal foi aprovada no ano passado por unanimidade no Congresso Nacional, mas que é preciso cautela. O governo tem sempre muita cautela e muita responsabilidade para manejá-la. O governo Trump alega práticas comerciais injustas que prejudicam o mercado norte-americano, além da suposta exigência de trabalho forçado para justificar a sobretaxa de parte das exportações brasileiras, segundo o site Jornal Correio do Povo. O programa Som da Terra tem o gentil oferecimento da nossa programação.
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0: Ei, Eita, coisa boa, 18 horas 39 minutos no ponteio do violão aqui na Navegantes. Esse é o Som da Terra, seu programa de todas as tardes. Esse é o momento da nossa de repassar as informações para a nossa comunidade. Vou mandar um abraço especial, galera que está nos ouvindo pelas ondas do rádio, meu amigo Odelmar Corato, aí no bairro Santa Bárbara, o homem da venda da mandioca aí, né? O homem que está fabricando codeguim, né? Conhece codeguim? Pois é, é esse mesmo, esse rapaz aí. 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Vamos nos destaques. Quem teve carro nos anos 90, início dos anos 2000, provavelmente se lembra da gravação da placa nos vidros, né? Na época, a identificação era quase um requisito para contratar o seguro e se popularizou em meio aos avanços dos roubos e furtos de veículos, principalmente daqueles destinados ao desmanche. A lógica era simples: tornar as peças menos atrativas para o mercado ilegal. Mais de duas décadas depois, o conceito ressurge com uma proposta mais abrangente, conhecida como vacina contra roubo. A tecnologia chega aos carros de passeio depois de fazer parte da rotina de caminhões, vans e máquinas desde 2001. Em vez de identificar apenas os vidros, agora o sistema grava permanentemente cerca de 100 componentes do veículo, incluindo peças mecânicas, estruturais e de acabamento. Tá aí, essa é uma novidade que vai chegar no mercado, então, né? A tecnologia vai dificultar o comércio ilegal de peças, segundo o Globo.com. São 18 horas 41 minutos. Ministério da Fazenda define limites e bancos para renegociação de dívidas de produtores rurais. O Ministério da Fazenda publicou na noite de ontem portaria 2.423, que autoriza o pagamento de equalização de taxas de juros e estabelece as regras operacionais para as linhas de crédito destinadas à renegociação de dívidas de produtores rurais. A medida, publicada no Diário Oficial da União, regulamenta a participação do Tesouro Nacional nas operações previstas, medida provisória 1376/2026, e pela resolução 5330 de 2026 do Conselho Monetário Nacional, CMN. De acordo com o documento, as operações abrangidas pela portaria deverão ser contratadas até 12 de dezembro. Na prática, a equalização permite que o governo federal arque com parte da diferença entre o custo dos recursos para as instituições financeiras e os juros cobrados do produtor. O mecanismo viabiliza taxas previamente definidas para as linhas de composição de dívidas, segundo o Canal Rural. Brasil bate recorde nas exportações de carne de frango em agosto. Média diária de embarque chegou a 30 mil toneladas nos primeiros 5 dias úteis de agosto, o maior volume da série histórica iniciada em 97. Os preços de carne de frango apresentaram reações no mercado brasileiro, sustentados pelo aumento da demanda e por estoques mais ajustados no mercado externo. O setor também registrou desempenho positivo, com as exportações alcançando ritmos recordes deste início de agosto, segundo a análise divulgada hoje pelo Centro de Estudos Avançados em Economia Aplicada, o CPEA. O período de pagamento de salários, quando os consumidores geralmente apresentam maior poder de compra, contribuiu para aquecer a procura pela proteína, segundo o Canal Rural. Boa noite para você que está chegando com a gente. Nós estamos em informações, trazendo informações para você. E o Internacional, olha só, a CBF detalhou as datas e os horários de mais duas rodadas do Campeonato Brasileiro com a definição. O Inter já sabe, então, quando entrará em campo nas rodadas 25 e 26, que serão disputadas entre os dois grenais pelas quartas de final da Copa do Brasil. A primeira dessas partidas será fora de casa, dia 30 de agosto, um domingo. O Inter enfrenta o Bahia às 16 horas na Arena Fonte Nova. Uma semana depois, no mesmo horário, A equipe comandada por Paulo Pezzolano recebe o Santos no Beira-Rio. O confronto poderá ganhar contornos de decisão na luta contra o rebaixamento, dependendo da situação das equipes na tabela até lá. Até antes disso, o Inter terá uma sequência pesada pela frente. O time enfrenta o Remo na próxima segunda-feira, dia 17, e o Atlético Mineiro no sábado seguinte, dia 22, ambos pelo Brasileirão. Depois concentra suas atenções nos clássicos diante do Grêmio pela Copa do Brasil. Com as novas datas, a programação colorada para as próximas semanas ficou assim: dia 17, Inter e Remo pelo Brasileirão às 21 horas, às 20 horas será uma segunda-feira; dia 22 de agosto, sábado, 18:30, Inter e Atlético Mineiro no Brasileirão; dia 27, 20 horas, Inter e Grêmio pela Copa do Brasil, o Grenal; dia 30, 16 horas, é um domingo, Bahia e Inter pelo Brasileirão; dia 3 de setembro, 20 horas, Grenal pela Copa do Brasil; e dia 6 de setembro, no domingo, Inter e Santos pelo Brasileirão, segundo o site e Jornal Correio do Povo. Nas informações aqui da Rádio Comunitária Navegantes, Rádio Navegantes trazendo para você as informações. 18:45.
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1: 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Gostoso por demais, nos telefones aqui, ó, preste atenção com o baixinho, telefone 99906-3521, com o Cleimar, telefone 99643-3254 e com o Jovan no 99908-1828. É neste domingo. Eita, já engraxou as botas?
2: Mas que barbaridade!
1: Já se organizou, é? Já vai ficar sem comer até domingo, ó. Eita, Galdério, hein? Domingo vai ser aquele esparramo de churrasco, né? 18h49, abraço pessoal do bairro Santa Helena, 18h49. 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
2: Mas que barbaridade!
1: Eita, e vai grudar ele no fogo, ele vai ficar vermelho de alegria, né? Que coisa, 18h50. Quem gosta de um fandango, né? Come um churrasco e vai pro fandango com o Daniel Gaúcho.

0: Esse é o Programação da Terra, oferecimento, já eu vou retornar agora com uma informação importante, viu? Funcionária de supermercado é suspeita de desviar até 500 mil do caixa. Eu vou contar o que aconteceu no desfecho desta história.
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0: Muito bem, tá lá na página da Rádio Navegantes essa informação. Funcionária de supermercado, jovem de 22 anos, foi presa de suspeita de desviar 500 mil de um supermercado onde ela trabalhava em Aparecida de Goiânia. Segundo a investigação, o esquema teria acontecido durante cerca de 2 anos. Ela desviou 500 mil reais. De acordo com a polícia, a funcionária era responsável pelo fechamento dos caixas e teria aproveitado a função para retirar dinheiro antes dos depósitos. A suspeita teria movimentado diariamente valores entre 1.000 e 2.000 em espécie para sua própria conta. Entre os bens adquiridos estaria uma casa por meio de ágio, um polo 0 quilômetro entregue ao namorado, um iPhone 17 Pro Max e até uma tatuagem avaliada em 5.000 reais. O caso chamou atenção após a instalação de um cofre eletrônico no estabelecimento. O proprietário percebeu um aumento de aproximadamente 20% das diferenças dos fechamentos e passou a investigar o que estava acontecendo. No dia do flagrante, a mulher teria retido cerca de R$ 1.428 que deveriam ser depositados. Imagens das câmeras de segurança teriam registrado o momento em que ela retirava as cédulas durante o fechamento dos caixas. A polícia informou que será realizada uma análise retroativa dos fechamentos para tentar determinar o valor exato do prejuízo. O celular da investigada também foi apreendido e vai passar por apuração. Durante a prisão, o companheiro da suspeita teria resistido à entrada dos policiais e ameaçado utilizar 2 cães da raça Rottweiler contra os agentes. A situação foi controlada sem maiores ocorrências. Após passar por custódia, a mulher foi liberada pela justiça. As investigações continuam para esclarecer a extensão do suposto esquema e identificar o total efetivamente desviado, segundo a página da Rádio Comunitária Navegantes. A Tereza Groi, boa tarde, obrigado pela companhia, obrigado pela sintonia. E eu vou ficando por aqui, vou tocar pro meu amigo lá de previsão do tempo rapidão que tá na hora, amanhã sábado nós teremos 6 milímetros de chuva, domingo, segunda, terça, quarta, quinta e quarta não há previsão de chuva, só sol entre nuvens. A chuva retorna na quinta-feira, 6.8, mas o próximo final de semana vai ser de temperaturas baixas, podendo giar na segunda-feira com mínima de 3 graus centígrados. Esta é a previsão do tempo. Vou ficando por aqui. Forte abraço, bom final de semana. Vem aí a Voz do Brasil e daqui a pouquinho mais o programa Encontro de Violeiros ao vivo aqui pela página e pela rádio. 18:59, Egon Michelsen, Horizontina. O bugio de Ronda Alta, um pedacinho.

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1: Olá, boa noite.
2: Boa noite para você que nos acompanha em todo o país.
1: Sexta-feira, 14 de agosto de 2026.
2: Vamos ao destaque do dia.
1: Vícios em apostas.
2: 1.200.000 brasileiros decidiram bloquear o próprio acesso às plataformas.
1: E mais de 800.000 pessoas estão impedidas de apostar em bets por participarem de renegociação de dívidas. Dilson Santa Fé.
3: Desse total, aproximadamente 794.200 estão relacionadas à modalidade voltada a inadimplentes.
2: A regulação da publicidade para bets foi tema da entrevista de hoje.
1: Ricardo Morishita, da Secretaria Nacional de Defesa do Consumidor, faz um alerta para quem gosta de jogar.
4: Jogar faz você perder dinheiro. Você perde. A regra é perder.
2: E hoje vamos fazer um passeio por patrimônios históricos brasileiros.
1: O Brasil possui 26 locais com esse título mundial da Unesco.
2: Pela voz de quem vive no local, conheceremos mais sobre três cidades tombadas.
5: Sou nascido aqui em Ouro Preto, sempre fui apaixonado pela história, sempre ficava encantado, né, com aquele centro histórico ali, parecia a cidade que a gente vê nos filmes europeus.
6: São Miguel das Missões, que esse ano estamos comemorando 400 anos da história das Missões.
7: E os pessoas só conhecem a cidade de Olinda pelo carnaval, mas muita coisa em Olinda aconteceu primeiramente.
1: Hoje na apresentação da Voz do Brasil, Luciano Seixas e eu, Mariana Jungmann.
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1: O governo brasileiro abriu processo para avaliar a adoção de medidas de reciprocidade em resposta às tarifas impostas pelos Estados Unidos.
2: A análise tem como base a Lei da Reciprocidade Econômica, que permite ao Brasil adotar medidas para responder a ações comerciais consideradas prejudiciais ao país.
1: O Ministério das Relações Exteriores também informou a solicitação de consultas diplomáticas com o objetivo de buscar uma solução por meio do diálogo.
2: Enquanto isso, o governo brasileiro seguirá defendendo o multilateralismo e buscando novos mercados para os produtos brasileiros.
1: Uma resolução do Ministério de Minas e Energia define diretrizes para o combate a fraudes e adulterações no mercado de combustíveis e de derivados de petróleo.
2: A norma também apresenta medidas para o fortalecimento da fiscalização pela Agência Nacional do Petróleo, Gás Natural e Biocombustíveis, ANP.
8: O objetivo da norma é fortalecer a fiscalização do mercado de combustíveis. Elaborada pelo Conselho Nacional de Política Energética, o documento estabelece a atuação da Agência Nacional do Petróleo, Gás Natural e Biocombustíveis nas ações preventivas de fiscalização dos agentes regulados, nas atividades de produção, importação, distribuição e revenda varejista de combustíveis e derivados de petróleo. Assim, a ANP poderá fazer a identificação antecipada de falhas e a adoção de medidas corretivas para manter o adequado funcionamento dos equipamentos, contribuindo para o aumento da confiabilidade e segurança operacional. A norma determina ainda um maior intercâmbio de informações eletrônicas com institutos de defesa do consumidor, ministérios públicos, polícias civil e federal e Inmetro. Caberá também à ANP combater as fraudes no setor, com atenção especial para matérias-primas, tipos de petróleo utilizados, os derivados e biocombustíveis produzidos, atestando anualmente que a produção está adequada ao processo produtivo, garantindo uma maior confiabilidade aos consumidores. Nazi Brum para a Voz do Brasil.
1: Quem negociou dívidas de cartão ou de contrato com o FIES não pode realizar apostas nas chamadas bets.
2: De acordo com o Ministério da Fazenda, cerca de 800.000 pessoas estão impedidas por conta das renegociações.
1: A restrição também abrange beneficiários de programas sociais e aqueles que decidiram aderir à plataforma de autoexclusão.
3: Mais de 800.000 pessoas que renegociaram dívidas estão impedidas de apostar em plataformas autorizadas pela Secretaria de Prêmios e Apostas, a SPA. Desse total, aproximadamente 794.200 estão relacionadas à modalidade voltada a inadimplentes e 33.120 ao Fundo de Financiamento Estudantil, ou FIES. Também há bloqueios para beneficiários do Bolsa Família e do Benefício de Prestação Continuada, o BPC. Segundo o Ministério da Fazenda, essas restrições seguem uma decisão do Supremo Tribunal Federal, o STF. Outra opção é a plataforma centralizada de autoexclusão, que permite solicitar o bloqueio de acesso às plataformas autorizadas. Já foram registrados mais de 1.200.000 pedidos. A plataforma também oferece cursos gratuitos sobre aspectos comportamentais e financeiros relacionados às apostas. Ainda um autoteste de saúde mental, com informações sobre riscos associados a apostas e pontos de atendimento no Sistema Único de Saúde, o SUS. Para obter mais informações e entrar na plataforma de autoexclusão, acesse gov.br/fazenda. Dilson Santa Fé, para a Voz do Brasil.
2: Pois é, e o vício em apostas, especialmente entre os consumidores que utilizam casas ilegais, vem preocupando os órgãos de controle do governo federal.
1: Para reduzir os prejuízos, uma portaria regulou as publicidades das casas de apostas, as chamadas bets.
2: Entre os órgãos envolvidos na regulação e fiscalização dessas propagandas está a Senacom, a Secretaria Nacional de Defesa do Consumidor.
1: E esta semana o tema foi discutido em oficina promovida pela secretaria com PROCONs de todo o país.
2: Hoje nós conversamos mais cedo sobre o assunto com o secretário da Senacom, Ricardo Morishita. Acompanhe.
1: Secretário Ricardo Morishita, bem-vindo à Voz do Brasil, prazer ter o senhor com a gente. Bom, secretário, essa semana a Senacom promoveu duas oficinas voltadas para as entidades do Sistema Nacional de Defesa do Consumidor, né? Uma delas reuniu os PROCONs de todo o Brasil para tratar de crédito ao consumidor, fiscalização e combate ao endividamento. Queria que o senhor falasse pra gente então o que foi abordado e como os PROCONs podem ajudar nesses problemas das famílias.
9: Muito bom, olha, esse é um tema que tem preocupado todos os consumidores, o endividamento. Ele é um tema muito relevante. A primeira medida é trocar informações. A segunda é trabalhar na prevenção, combater tudo aquilo que pode ser combatido preventivamente. E depois verificar os efeitos para que na reparação, na negociação da dívida do consumidor, a gente consiga dar sempre a melhor proteção.
2: Tem uma outra oficina, que a Mariana falou de duas, né? Que seria a capacitação desses órgãos de defesa do consumidor em relação às bets, né? As apostas de cota fixa, chamadas bets, que hoje é um problema nacional, né? Se não mundial. O que foi abordado nessa capacitação, secretário?
9: Olha, basicamente a gente estava bastante preocupado com a questão da publicidade. Essa oficina, ela reuniu, eu acho que isso é importante a gente comentar, os três grandes setores públicos, a área pública que tem poder de fiscalizar e ajuizar ações. Então, nós tivemos lideranças dos PROCONs das cinco regiões do país, nós tivemos promotores que estão trabalhando com esse tema e também a Defensoria Pública, porque a tutela, a proteção e o acesso dos consumidores carentes individualmente, você tem a Defensoria trabalhando. E os três juntos, além de trocar informações, a gente pôde olhar, sobretudo, para como isso chega para o nosso consumidor. E o foco é sempre o combate à ilegalidade, o combate daquelas que são legalizadas, mas estão cometendo abusos, e o foco é sempre você ajudar nesse mecanismo de prevenção.
1: Inclusive, a gente teve recentemente uma portaria interministerial, né, para tratar dessa questão da publicidade das bets, e a Senacom faz parte dessa desse grupo aí de organismos do governo que montaram essa portaria.
9: Exatamente, isso é fundamental, né? Você vê o Estado trabalhando junto, coordenadamente, melhora, potencializa os efeitos no dia a dia do nosso consumidor.
2: As plataformas que estão regularizadas, né, junto ao governo federal, estão autorizadas a funcionar tudo certinho, elas também têm limites, não é isso, secretário? O que as propagandas delas não podem conter, por exemplo?
9: Olha, eu acho super importante, mas eu posso fazer uma observação? O primeiro grande alerta para o consumidor: cuidado com as ilegais. Não há como ganhar com as ilegais. Elas estão descumprindo a norma, não recolhem os valores, não tem segurança para o jogo. É perigoso. perda certa. Jogar numa bet legal é um prejuízo gigantesco para os consumidores, para o bolso dele e para a saúde dele. Então a gente faz esse primeiro alerta: cuidado, consumidor, cuidado com a bet legal. Essa é a primeira grande frente. A segunda, Luciano, é aquela para as legalizadas. E aqui acho que tem uma contribuição importante, uma clareza que o Estado brasileiro está dizendo. Três frases que ajudam a gente a entender quais as cautelas que o consumidor jogador, o consumidor apostador precisa ter. A primeira delas é o que o Ministério da Fazenda diz: jogar faz você perder dinheiro. Você perde, a regra é perder. Por isso, toda publicidade. Por exemplo, aquela que mostra que houve um consumidor que ganhou. Aí mostra lá que aquele foi o premiado, mostra o valor que foi premiado. É enganoso, porque a regra é perder. Em mais de 90% dos jogos, em mais de 97, 94, eu tive agora no Espírito Santo, o Ministério Público fez uma mensuração. Pelo menos 94% dos jogos são perdidos. O consumidor perde. Mostrar que ele está ganhando é uma enganosidade. Não pode. Essa é uma questão. A segunda questão: como jogar? A regra é perder? Aquele que vai na internet ensinar como a pessoa ganha é profundamente enganoso. Como é que você ensina alguém a ter sorte? Quando, na maioria das vezes, você vai perder. Porque é essa a primeira frase de advertência que precisa ser observada. Você vai perder. Você joga por entretenimento, é para se divertir, mas não porque você vai perder. Essa é a primeira frase. E toda publicidade que for contrária a essa frase, ela é enganosa. Essa é a primeira regra: você vai perder. A segunda regra, que essa diz respeito à saúde e à segurança dele: pode causar dependência. É sério isso, porque é biológico. Há uma interferência no comportamento biológico. Então, pode viciar. Porque pode viciar, tem uma regra importante. Quando você faz uma publicidade e facilita o jogo, quando você, por exemplo, você, o consumidor entra ali e aí tem, por exemplo, um botãozinho para turbinar a jogada. Olha, turbinar a jogada, você está incentivando ele a jogar mais. São mecanismos que podem causar vício, dependência. Bonificar é proibido. Por quê? Porque a bonificação, você vai entrar na bet, já ganha bonificação, é objetivo, é proibido, é prática abusiva. A 14.790, que é a lei que regulamenta, proíbe, e a portaria 73 interministerial diz a mesma coisa. Por quê? Porque na hora que você dá o bônus, você está incentivando a pessoa a jogar e está aumentando o risco em relação à sua saúde e sua segurança. Jogar pode causar dependência. Você perde dinheiro, pode causar dependência. É o Estado brasileiro dizendo isso. E a terceira coisa, qual é? É aquela que também machuca muito o consumidor. É quando se diz: apostar não é investimento. Não é, não pode se dizer que é investimento, não pode se criar cursos, né? Eu vi uma vez um influenciador dizendo assim: apostar é igual fazer investimento, você precisa ter resiliência, você precisa ter força, mesmo perdendo, se você não continuar jogando, você vai perder mais ainda. É profundamente enganoso.
1: Então, só pra gente concluir, secretário, quais são os canais de denúncias para quem observar propagandas de bet que estejam aí infringindo todas essas regras? Olha, ou propagandas de bets ilegais?
9: Perfeito. Há sempre o canal do Fala BR, que ele pode entrar e pode fazer a sua denúncia. Mas lembra, se a gente está falando das bets legalizadas, aquelas que são autorizadas a funcionar, essa ela tem o consumidor.gov.br. porque elas são obrigadas a se registrar ali. Agora, tem uma dica que eu acho que é bacana. Como é que você sabe que uma bet é legalizada ou não?
1: Tem um site que você pode conferir,
9: né? Tem um site. Essa é uma boa, exatamente. É o
1: eu
9: site.
1: Já fiz entrevistas
9: boa,
1: antes sobre
9: boa,
1: isso.
9: É isso mesmo. É a Secretaria de Prêmios e Apostas, que tem lá um site, e todas as legalizadas estão ali. Agora, a dica mais prática: veja se ela é bet.br. Ela pode ter qualquer nome, mas tem que ter o nome dela, .bet.br. Se não tem, precisa tomar cuidado. Tem uma exceção também. Tem seis estados que regulamentam bets: Rio, Minas Gerais, Paraná, Paraíba, Maranhão, Sergipe e Tocantins. Até agora são 6. 21 é fácil, em 21 estados.
1: bet.br.
2: Muito bem, nós conversamos com o Ricardo Morichita, secretário nacional de defesa do consumidor. Muito obrigado por sua entrevista aqui à Voz do Brasil.
9: Uma alegria estar com vocês, sempre à disposição.
2: A Voz do Brasil.
9: Uma alegria estar com vocês, sempre à disposição.

0: sempre que precisa, usa o aplicativo Meu INSS.
1: Eu sempre tá assim, eu uso qualquer hora, através do Gov, né? Eu consigo entrar no Meu INSS e fazer tudo que eu quero pelo celular.
0: Atualmente, mais de 100 serviços do INSS são oferecidos de forma digital pelo aplicativo ou pelo site Meu INSS. A ferramenta foi criada para simplificar o acesso a serviços e evitar filas nas agências. E hoje, 6 em cada 10 requerimentos já são feitos pelas plataformas, segundo a diretora de Tecnologia da Informação do INSS, Aruana Espíndola.
2: Os principais serviços, além do requerimento de benefício por incapacidade, que hoje também é feito de maneira digital, além disso, salário e maternidade, pensão por morte e aposentadorias também são efetuados por esse site ou aplicativo.
0: Para acessar o Meu INSS, basta ter cadastro no gov.br. Mas quem ainda não tem, pode usar a própria plataforma para solicitar. Além da senha, o aplicativo oferece o duplo fator de segurança, mas é preciso tomar alguns cuidados para evitar golpes, como não compartilhar senhas e nem confiar em mensagens, solicitando dados, se passando pelo INSS. Reportagem Gabriela Noronha.
3: Você que é estudante e está escolhendo qual faculdade cursar, uma plataforma do Ministério da Educação pode te ajudar nessa missão.
4: É o Sistema Eletrônico de Acompanhamento de Processos da Educação Superior, o EMEC. A consulta é gratuita e pode ser feita diretamente pela internet.
3: Pelo EMEC, você pode verificar a situação cadastral e conferir as notas de qualidade de faculdades, universidades e cursos de graduação e pós-graduação no Brasil.
5: Estudantes podem verificar se os cursos de graduação e as instituições em que estudam ou desejam ingressar estão devidamente credenciados, reconhecidos ou autorizados pelo Ministério da Educação. A consulta ocorre por meio do Sistema Eletrônico de Acompanhamento de Processos da Educação Superior, o EMEC. O sistema gerencia, regula e monitora as faculdades, as universidades e os cursos de graduação e pós-graduação no Brasil. Instituições sem credenciamento e cursos sem autorização não podem funcionar. Já sem reconhecimento, os cursos não podem ter seus respectivos diplomas emitidos e validados. Ao consultar a instituição, também é possível verificar o índice geral de cursos e o conceito institucional. Eles são indicadores de qualidade do MEC, calculados pelo INEP. Rafael Arruda, diretor de Política Regulatória da Secretaria de Regulação e Supervisão da Educação Superior do MEC, destaca a importância de o estudante consultar esses indicadores.
6: É importante que as pessoas entendam a necessidade de observar essas informações para que possam fazer seus cursos em instituições adequadas, corretas e ao mesmo tempo de qualidade e seus cursos também.
5: Antes de serem reconhecidos pelo MEC, os cursos de graduação passam por diferentes etapas de regulação da educação superior. O curso autorizado é aquele que recebe permissão para iniciar seu funcionamento e ofertar aulas. Já o reconhecimento é a confirmação para que o diploma tenha validade oficial em todo o país. Reportagem Júlio César de Oliveira.
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4: Próxima segunda-feira é o Dia Nacional do Patrimônio Histórico.
3: O patrimônio é o legado do nosso passado, aquilo com que convivemos hoje e é considerado de valor excepcional para a humanidade, como define a Unesco, a Organização das Nações Unidas para a Educação, a Ciência e a Cultura.
4: No nosso primeiro episódio da Voz do Brasil, vamos falar sobre patrimônios mundiais localizados aqui no Brasil. Acompanhe.
8: Identidade e tradição. Cada pedacinho desse país, que recebeu o título de Patrimônio Histórico Mundial, preserva a memória e garante a riqueza da história por gerações. O Brasil possui 26 locais que receberam essa classificação, seja pela importância da arquitetura e da cultura ou pela beleza natural e ambiental. Então, já que estamos pertinho do Dia Nacional do Patrimônio Histórico, vamos conhecer três desses lugares que já ganharam esse reconhecimento mundial da Unesco. Nossa primeira parada é no Nordeste do país. Vamos até Olinda, em Pernambuco, conhecer o Centro Histórico. Ao caminhar pelas famosas ladeiras da cidade,

0: encontramos igrejas centenárias, conventos e casarões coloridos. O guia turístico Júlio de Paula diz que Olinda não se resume aos famosos bonecos gigantes.
1: As pessoas só conhecem a cidade de Olinda pelo carnaval, mas muita coisa em Olinda aconteceu primeiramente. A primeira ordem dos carmelitas do Brasil é em Olinda, primeiro convento franciscano do Brasil é em Olinda, primeira catedral que está de pé, né, nos dias de hoje, de 1537, Catedral da Sé, é antigo, primeira faculdade de direito, primeiro hospital do Brasil, enfim, muita coisa primeiro em Olinda, é o início da colonização.
0: E agora a gente viaja para outro destino. Estamos em Minas Gerais. Do estado vem da gaita do nosso guia turístico Jim Neguinho. Ele vai nos apresentar a cidade de Ouro Preto. O município foi o primeiro do país a ser declarado Patrimônio Cultural da Humanidade pela Unesco em 1980. E aqui o passeio é completo: museus, esculturas e muitas igrejas, com destaque para São Francisco de Assis, feita pelo artista e arquiteto Aleijadinho. Além disso, podemos ver a história do Brasil por toda parte, como as Minas de Ouro, uma importante influência dos africanos, como nos conta Jim Neguinho.
2: Eram pessoas escravizadas, engenheiros, mineradores de regiões específicas do continente africano, que foram trazidos para aquelas condições de escravo para trabalhar na mina de ouro. Os portugueses trouxeram para Ouro Preto mão de obra especializada esse tipo de mineração. Então, eu super recomendo conhecer a mina de ouro e a senzala, conhecer esse mercado do povo africano aqui na nossa cidade.
0: E para fechar a nossa viagem, atravessamos o país e vamos percorrer mais de 1.800 quilômetros para o nosso próximo destino. Estamos em São Miguel das Missões, no Rio Grande do Sul. Aqui é possível conhecer os trabalhos dos jesuítas durante os séculos 17 e 18. A principal atração da cidade é o sítio arqueológico de São Miguel Arcanjo. À noite, o turista pode participar de mais um espetáculo. Quem nos conta é a guia Cris Bueno.
3: De noite tem um espetáculo de som e luz, que é um dos espetáculos mais antigos do país, desde a sua criação, que jamais foi interrompido.
0: A Cris Bueno também falou sobre uma famosa tradição na cidade.
3: São Miguel também é reconhecido como a terra dos benzedores, tem vários benzedores que atendem na sua própria casa. Benzimento era indígena e foi passando de pai para filho.
0: E só de falar desses três lugares já deu para perceber que o Brasil é muito rico de história e de patrimônios, não é mesmo? Para conferir a lista de patrimônios mundiais reconhecidos pela Unesco, é só acessar o site whc.unesco.org. Aqui é a Raquel Mariano e nos encontramos na nossa próxima viagem. Até lá!
4: Bom, e na próxima sexta-feira a gente traz mais um episódio da Voz pelo Brasil. Dessa vez a gente vai falar sobre folclore e trazer o Boi Bumbá do Maranhão.
5: E essas foram as notícias do governo federal.
4: Uma realização da Secretaria de Comunicação Social da Presidência da República.
5: Com produção da empresa Brasil de Comunicação.
4: Fique agora com as notícias do Poder Judiciário e do Congresso Nacional. Boa noite, um bom fim de semana.
5: A gente volta na segunda-feira. Boa noite.
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8: Prazo para envio de propostas de modernização do sistema de justiça termina neste sábado.
9: STJ mantém multa do Ibama à importadora que comprou borboletas mortas da China.
8: Amanhã é o último dia para informar sobre o transporte gratuito de indígenas no dia das eleições.
9: Boa noite, eu sou Marcela Luiza.
8: E eu sou Walter Lima.
9: Nesta semana, o presidente presidente do Supremo Tribunal Federal e do Conselho Nacional de Justiça, ministro Edson Fachin, e o presidente do Banco Central, Gabriel Galípolo, revisaram uma portaria conjunta que cria um grupo executivo responsável por desenvolver as bases de Sistema Nacional de Registro, Rastreabilidade e Controle da Cessão de Créditos de Precatórios.
8: Na ocasião, o ministro Edson Fachin destacou que o objetivo da iniciativa é garantir mais transparência e segurança. Vamos ouvir um trecho.
10: O objetivo dessa nova regulação, obviamente, não é impedir a circulação de créditos, mas sim de garantir que ocorra com transparência, segurança jurídica, rastreabilidade e proteção aos credores, especialmente aos credores em situação de vulnerabilidade.
9: A nova regulamentação torna obrigatória a escritura pública na primeira transferência do precatório.
8: A medida busca garantir ao credor informações claras sobre o valor atualizado do crédito, o preço negociado e as consequências da operação.
9: O Superior Tribunal de Justiça restabeleceu a multa aplicada pelo IBAMA a uma pessoa que comprou 158 borboletas mortas da China sem autorização dos órgãos ambientais.
8: Para os ministros, o ato constitui infração à legislação ambiental. Fátima Uchoa.
11: As borboletas mortas seriam utilizadas na fabricação de quadros. A compradora alegou que a proibição de introduzir espécime no país sem autorização só seria aplicada a importação de animais vivos. Após o argumento ser rejeitado em primeira instância, o TRF4 o aceitou. Já a primeira turma do STJ restabeleceu a multa de R$33.600. Seguindo o voto da ministra Regina Helena Costa, que prevaleceu no julgamento, o colegiado considerou que a legislação que proíbe a introdução no território nacional de animais estranhos à fauna brasileira não distingue entre espécimes vivos e mortos. Assim, basta que um espécime animal ingresse no território nacional sem a licença para que haja infração.
9: Termina amanhã o prazo para que instituições públicas, privadas e da sociedade civil possam apresentar propostas para modernizar o sistema de justiça.
8: As sugestões devem buscar mais eficiência, transparência, acesso à justiça e fortalecimento da governança, com baixo ou nenhum impacto fiscal.
9: Cada instituição poderá apresentar uma única contribuição diretamente por meio de formulários disponível no site do STF, com envio de resumo escrito de até 4.000 caracteres.
8: As contribuições serão comprovadas pelo Grupo de Estudos para a Modernização do Sistema de Justiça, criado pelo presidente do Supremo, ministro Edson Fachin, no âmbito do Centro de Estudos Constitucionais do Tribunal.
9: Sábado é o último dia para informar sobre transporte de eleitores de aldeias indígenas e moradores de zonas rurais, quilombos e outras comunidades tradicionais.
8: O prazo é para o transporte gratuito no dia das eleições. Fábio Ruas.
12: Responsáveis por repartições e unidades do serviço público federal, estadual ou municipal devem informar ao juízo eleitoral o número, a espécie e a lotação dos veículos e das embarcações. O dia 15 de agosto também é data limite para informar itinerários, horários e modalidades de transporte que serão ofertados gratuitamente nos dias de votação. Candidatas, candidatos, partidos, federações, coligações ou qualquer pessoa não podem fornecer transporte a eleitoras e eleitores no dia da votação.
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8: Boa noite.
9: E um bom fim de semana.
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13: Está no ar o Jornal do Senado.
14: Eu sou o Humberto.
13: Roberto Pinheiro. E estes são os destaques de hoje do Jornal do Senado, que começa agora. Senado aprova sistema de alerta para localizar pessoas desaparecidas. Alcolumbre destaca a produtividade das semanas de esforço concentrado. Cidadania digital pode virar parte da educação básica para prevenir riscos no ambiente virtual. Boa noite. O Brasil registrou 43.828 desaparecimentos só no primeiro semestre de 2026, segundo dados do painel estatístico do Sistema Nacional de Informações de Segurança Pública do Ministério da Justiça. Para mudar esse cenário, a Comissão de Direitos Humanos aprovou a criação de um Sistema Nacional de Alerta para ajudar a localizar pessoas desaparecidas. Repórter César Mendes.
14: O projeto da senadora Damaris Alves, do Republicanos do Distrito Federal, determina que as buscas comecem logo após o registro da ocorrência e classifica os casos como voluntários, involuntários ou criminosos, cada um com seu protocolo específico. Avisos de alerta serão enviados por aplicativo e internet a pessoas que possam ajudar nas buscas com base na localização da ocorrência. Alterações feitas na proposta original ampliam o conceito de desaparecimento involuntário para incluir grupos vulneráveis, como crianças, idosos e pessoas com deficiência, e passam a usar o termo desaparecimento criminoso no lugar de desaparecimento forçado, como explica a senadora Roberta Scioli, do Republicanos de Roraima, que leu o relatório.
15: Essa alteração busca evitar o uso inadequado da expressão desaparecimento forçado, que já possui sentido jurídico próprio no direito internacional e no ordenamento jurídico brasileiro.
14: A proposta vai passar por votação em turno suplementar antes de seguir para a Comissão de Constituição e Justiça.
13: O senador astronauta Marcos Pontes, do PL de São Paulo, criticou a medida provisória que prevê a avaliação pelo Ministério da Educação da proficiência dos médicos recém-formados por meio do Exame Nacional de Avaliação da Formação Médica, o ENAMED. Ele defendeu o projeto de lei de sua autoria que prevê a aplicação do exame pelo Conselho Federal de Medicina como requisito para o exercício profissional. Marcos Pontes destacou que um conceito básico da administração é que quem executa não fiscaliza a própria execução. Assim, para ele, quem executa a formação, ou seja, o Ministério da Educação, não pode fiscalizar a própria formação, o que seria um erro grosseiro.
16: Quem tem que fazer esse exame, quem tem que executar esse exame, tem que ser o Conselho Federal de Medicina, que é o órgão preparado para isso, formado por seus pares, os médicos, são aqueles que entendem do que tem que ser feito para que tenha uma medicina melhor no país.
13: Já o senador Plínio Valério, do PSDB do Amazonas, cobrou a votação da proposta de emenda à Constituição que amplia a autonomia operacional e orçamentária e financeira do Banco Central. Segundo o parlamentar, a PEC 65 de 2023 também prevê medidas para garantir a continuidade do PIX sob responsabilidade do Banco Central. Plínio lembrou que na época houve um acordo para que a proposta fosse votada em plenário após um prazo de 14 dias, solicitado pelo governo, mas a votação até agora não ocorreu. O senador defendeu o cumprimento do acordo e pediu que o texto seja apreciado logo. Para ele, o período eleitoral não deveria impedir a análise.
17: Há uma disputa econômica mais ampla pelo PIX, só não percebe isso quem não quer. O momento é este. No plano internacional, nós temos uma importante conquista a preservar e ampliar. Na nossa economia, sabemos todos a necessidade de defesa da moeda.
13: Após a semana de esforço concentrado realizado pelo Senado Federal, o presidente da Casa, senador Davi Alcolumbre, defendeu o modelo semipresencial. Alcolumbre reforçou a possibilidade dos senadores conciliarem suas obrigações em Brasília sem deixar de prestar conta nos estados. Mais detalhes com o repórter Douglas Castilho.
18: Com a proximidade das eleições, é prática comum no Congresso Nacional a realização de semanas de esforço concentrado, quando os parlamentares se reúnem nem em sessão para intensificar negociações importantes e votar matérias prioritárias. A medida é utilizada já que as reuniões para decidir as campanhas demandam presença maior dos parlamentares em suas bases. Os senadores que pretendem a reeleição têm até o próximo dia 15 para pedir o registro no Tribunal Superior Eleitoral. Ao fim da sessão realizada na última terça-feira, Davi Alcolumbre reforçou a utilidade do calendário especial.
19: Se nós pegarmos a produtividade da atuação do dia de hoje no Senado Federal, nós cumprimos integralmente o que estava pautado pela Secretaria-Geral da Mesa e anunciado, e incluímos outras matérias como item extra-pauta de solicitação de senadoras e de senadores, inclusive do governo, ou seja, aumentando e muito a eficiência da sessão deliberativa da Semana de Esforço Concentrado.
18: Nas eleições de 2026, 54 vagas no Senado estarão em disputa.
13: O Senado aprovou empréstimos aos municípios de Maceió, em Alagoas, Águas Lindas de Goiás e ao estado de Mato Grosso do Sul. As operações de crédito vão financiar projetos de mobilidade urbana, saúde e infraestrutura. Repórter Lana Dias.
20: Maceió vai contratar 150 milhões de dólares para financiar parte de projetos e obras de infraestrutura e mobilidade urbana, incluindo o sistema de ônibus de trânsito rápido. O dinheiro virá do novo Banco de Desenvolvimento, o Banco do BRICS. Mato Grosso do Sul também foi autorizado a pedir crédito de 80 milhões de dólares junto ao Banco Interamericano de Desenvolvimento, com o objetivo de apoiar a parceria público-privada do Hospital Regional do Estado. A relatora do texto, senadora Tereza Cristina, do Progressistas de Mato Grosso do Sul, explicou que o empréstimo dará mais segurança ao projeto.
21: A operação de crédito contingente constitui instrumento destinado a conferir segurança financeira à parceria público-privada do Hospital Regional de Mato Grosso do Sul, reduzindo os riscos associados ao cumprimento das obrigações do poder público, contribuindo para a estabilidade da relação contratual.
20: Os senadores ainda aprovaram um empréstimo para o município de Águas Lindas de Goiás, que será destinado à infraestrutura, saneamento, mobilidade e demais serviços públicos na cidade. Os textos irão à promulgação.
13: A Comissão de Ciência e Tecnologia aprovou o projeto que inclui a cidade digital como novo eixo da Política Nacional de Educação Digital. A proposta prevê ações nas escolas para prevenir riscos no ambiente virtual. O texto também prevê capacitação de professores e apoio às famílias. A proposta segue para a Comissão de Educação, onde será analisada em decisão terminativa. Mais informações com a repórter Patrícia Oliveira.
22: Com foco no uso de tecnologia digitais por crianças e adolescentes, o projeto aprovado prevê que escolas da educação básica promovam estratégias para prevenir o bullying no ambiente virtual, a superexposição e o uso excessivo de telas, além do compartilhamento indevido de dados e imagens e a desinformação. O texto também prevê a formação de professores e gestores, atenção à saúde mental, campanhas sobre direitos e deveres no ambiente digital e orientação às famílias, aspecto destacado pelo senador astronauta Marcos Pontes, do PL de São Paulo.
23: Às vezes o pai ou a mãe, né, ou os dois, chega e fala assim: deixa lá o celular com a criança conectada, mas não faz ideia com quem essa criança está conversando, não faz ideia o que que ela está vendo.
22: O projeto também estabelece medidas para ampliar a inclusão digital e a educação midiática. A proposta segue para decisão final na Comissão de Educação.
13: Com edição de Paula Groba e trabalhos técnicos de João Lira, o Jornal do Senado fica por aqui. Acompanhe agora as notícias do Tribunal de Contas da União e da Câmara dos Deputados. Boa noite e um bom fim de semana.
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25: O Tribunal de Contas da União quer ouvir motoristas de todo o país sobre a qualidade dos combustíveis. A consulta faz parte de uma auditoria que avalia a fiscalização da Agência Nacional do Petróleo. Podem participar caminhoneiros, motociclistas, taxistas, motoristas de aplicativo e qualquer pessoa interessada. O questionário pergunta sobre a qualidade dos combustíveis, a fiscalização e o monitoramento realizados pela agência. As respostas vão ajudar o TCU a identificar problemas. problemas e auxiliar a auditoria. O objetivo também é melhorar o atendimento às denúncias feitas pelos consumidores. Combustíveis de baixa qualidade podem causar prejuízos aos motoristas, aumentar custos e até comprometer a segurança dos veículos. O questionário pode ser respondido até o dia 10 de setembro. Saiba mais em tcu.gov.br.
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1: Deputados permitem desconto dos salários para pagamento de aluguel.
2: Câmara autoriza porte de arma oficial de justiça e fiscal agropecuário.
1: Plenário garante novas regras para venda e troca de milhas por dinheiro.
3: Boa noite. A Câmara aprovou um projeto que garante o resgate de milhas por dinheiro e a venda para terceiros nos programas de fidelidade. O repórter Antônio Vital acompanhou a votação.
4: O plenário da Câmara aprovou o projeto que garante direitos das pessoas que adquirirem milhas em programas de fidelidade, como a possibilidade de vender o saldo para terceiros. A proposta regulamenta o funcionamento desse tipo de programa e define regras para a venda, transferência e troca de pontos e milhas por dinheiro. De acordo com o projeto apresentado pelo deputado Ricardo Aires, do Republicanos de Tocantins, as empresas que oferecem programas de fidelidade só poderão restringir a venda de milhas pelos clientes se oferecerem uma opção para converter esses pontos diretamente em dinheiro vivo. Se não houver a opção de troca por dinheiro, a empresa fica impedida de bloquear contas, limitar o número de beneficiários ou dificultar a venda ou transferência dos pontos, com exigências como reconhecimento facial ou biometria. Isso vai valer para o resgate de milhas por produtos ou passagens aéreas, por exemplo. De acordo com o autor da proposta, Ricardo Aires, o objetivo é impedir que uma empresa lucre com a venda de pontos e, ao mesmo tempo, crie empecilhos para o cliente resgatar o que comprou. O relator da proposta do plenário, o deputado Paulo Soares, do Podemos de São Paulo, defendeu as medidas. Para ele, as administradoras que vendem pontos ou milhas, que hoje tem valor entre R$70 e R$80, praticam um monopólio quando dificultam o resgate, a venda ou a conversão de milhas em dinheiro.
5: Um projeto como esse estabelece normas importantíssimas para que o consumidor não seja lesado. São regras claramente colocadas para que nenhum dos lados, na verdade, sejam prejudicados. E o consumidor tenha livre acesso ao que é direito dele, no caso aqui, no que diz respeito às milhas. Muitas vezes elas vêm como um bônus ou como um cashback, mas em outras ocasiões essas milhas são compradas e naturalmente é fundamental que o consumidor tenha pleno direito de distribuir, comercializar, enfim, fazer o uso que bem entender dessas milhas.
4: O projeto que regulamenta o funcionamento de programas de fidelidade e define regras para venda, transferência e troca de pontos e milhas por dinheiro seguiu para análise do Senado. Da Rádio Câmara de Brasília, Antônio Vital.
0: Consumidor.
1: Juarez Costa, do Republicanos de Mato Grosso, apresentou projeto que determina a retenção do pagamento de compras feitas pela internet até o consumidor confirmar o recebimento do produto. O deputado esclarece que a medida busca reduzir prejuízos provocados por fraudes ou por mercadorias não entregues.
3: Juarez Costa explica que o pagamento poderá ficar retido por até 30 dias. De acordo com a proposta, se o consumidor contestar a entrega, o fornecedor terá 10 dias úteis para comprovar o recebimento ou solucionar o problema. Caso contrário, o valor deverá ser devolvido ao comprador.
0: Habitação.
1: A Câmara aprovou projeto que permite desconto no salário para pagamento de aluguel. Entenda na reportagem de Antônio Vital.
4: O plenário da Câmara aprovou o projeto que autoriza desconto diretamente no salário do inquilino para o pagamento do aluguel. Projeto apresentado pelo deputado Júlio Lopes, do PP do Rio de Janeiro, cria possibilidade de consignação em folha de pagamento para aluguéis residenciais. O sistema será parecido com um dos chamados empréstimos consignados, que permitem desconto em folha para pagar financiamentos bancários. De acordo com a proposta, o aluguel consignado vai funcionar como garantia para as locações, o que pode baratear os custos para o locatário. O projeto estabelece um limite de 30% do salário para o pagamento do aluguel e permite que mais de uma pessoa ofereça essa garantia até alcançar o valor do aluguel. Além disso, prevê que o locatário empregado de empresa pública ou privada ficará dispensado da multa contratual se tiver que devolver o imóvel por conta da transferência para outra cidade. No plenário, o relator, deputado Cláudio Cajado, do PP da Bahia, acatou sugestão de mudança apresentada pela deputada Érica Cocai, do PT do Distrito Federal, que retirou do texto a possibilidade de uso do saldo do FGTS para pagamento do aluguel.
6: Consideramos meritória a emenda de plenário apresentada, vez que preserva a finalidade do FGTS, que é assegurar proteção financeira ao trabalhador em situações específicas, reduzindo-se o risco de comprometimento dessa reserva financeira do trabalhador.
4: O projeto que autoriza desconto diretamente no salário do inquilino para o pagamento do aluguel seguiu para análise do Senado. Da Rádio Câmara de Brasília, Antônio Vital.
0: Justiça.
3: Zé Adriano, do PP do Acre, é autor de projeto que cria procedimento para investigar as causas de incidentes graves em obras e serviços de engenharia contratados pelo poder público. Pela proposta, a análise será obrigatória em situações de acidentes com morte, entre outros.
1: Zé Adriano explica que a proposta prevê investigação técnica independente para identificar as causas do problema e evitar novas ocorrências. O texto também prevê a divulgação de relatórios no Portal Nacional de Contratações Públicas, com as recomendações resultantes antes da apuração.
0: Votação.
3: A Câmara aprovou o porte de armas para oficiais de justiça e fiscais agropecuários. O repórter Marcelo Larcher traz mais detalhes sobre as mudanças propostas na legislação.
8: A Câmara dos Deputados aprovou o projeto que autoriza o porte de armas de fogo para oficiais de justiça e auditores fiscais federais agropecuários. O projeto altera o Estatuto do Desarmamento para incluir essas duas categorias entre aquelas que já têm direito ao porte de arma no país. Hoje, essa autorização já vale para policiais, militares e outras carreiras ligadas à segurança pública, desde que cumpram os requisitos legais, como comprovação de capacidade técnica e aptidão psicológica. Pelo texto aprovado, esses profissionais poderão portar arma de fogo de propriedade própria ou fornecida pelas instituições, inclusive fora do horário de serviço, com validade em todo o território nacional, conforme as regras previstas em lei. Outro ponto do projeto é a atualização de regras relacionadas à idade mínima para aquisição de armas. A proibição para menores de 25 anos continua valendo, com exceção das categorias que têm autorização legal para o porte, incluindo agora os oficiais de justiça e os auditores fiscais agropecuários. Relator da proposta, o deputado Jonas Donizete, do PSB de São Paulo, argumentou que a medida reconhece o risco enfrentado por esses profissionais no exercício das funções. Segundo ele, oficiais de justiça e auditores fiscais atuam diretamente na execução de decisões judiciais e em atividades de fiscalização, muitas vezes em situação de tensão e exposição a ameaças. No plenário, o relator foi o deputado Coronel Meira, do PL de Pernambuco. Ele justificou a necessidade de porte de arma para oficiais de justiça.
9: O oficial de justiça exerce, sim, uma atividade marcada pelo risco. É o oficial de justiça que sai dos fóruns dos tribunais para fazer com que a decisão judicial chegue às ruas, às residências, às empresas e tantas vezes aos locais de conflito. É ele quem cumpre mandados de prisão, medidas protetivas de urgência, ordens de busca e apreensão, reintegrações de posse, afastamentos do lar, em situação que podem envolver tensão, resistência, violência e risco concreto à própria vida.
8: O projeto que autoriza o porte de arma para oficiais de justiça e auditores fiscais federais agropecuários seguiu para análise do Senado. Da Rádio Câmara de Brasília, com informações de Daniele Lessa e Antônio Vital, Marcelo Larcher.
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0: Segurança Pública.
1: Júnior Ferrari, do PSD do Pará, é autor de projeto que altera a Lei Maria da Penha para obrigar o agressor a ressarcir os custos com o uso da tornozeleira eletrônica. Pela proposta, os valores arrecadados serão destinados a fundos de combate à violência contra a mulher.
3: Júnior Ferrari argumenta que o custo médio mensal de monitoramento de cada tornozeleira varia entre R$200 e R$300, pagos integralmente pelo Estado. Ele salienta que a cobrança do agressor não será condição para aplicar a medida protetiva.
1: Júlio Arcoverde, do PP do Piauí, é favorável à redução da maioridade penal de 18 para 16 anos. Ele defende ainda a responsabilização de adolescentes entre 12 e 16 anos que pratiquem crimes com violência ou grave ameaça, crimes hediondos e crimes contra a vida.
3: Júlio Arcoverde argumenta que a medida endurece a punição de adolescentes envolvidos em crimes graves e reduz o uso de menores por organizações criminosas. Ele acredita que a proposta adequa a legislação à gravidade desses delitos e amplia a proteção da sociedade.
0: Comissões.
1: A comissão que analisa a redução da maioridade penal iniciou seus trabalhos sob questionamento de inconstitucionalidade. O repórter José Carlos Oliveira nos traz os argumentos.
7: O deputado Aloísio Mendes, do Republicanos do Maranhão, foi eleito presidente da Comissão Especial da Câmara dos Deputados sobre redução da maioridade penal. Os parlamentares vão analisar três propostas de emenda à Constituição que tratam de plena maioridade civil e penal aos 16 anos de idade, redução excepcional da maioridade penal em casos de crimes hediondos e de extrema crueldade e redução geral da maioridade penal para 16 anos, com previsão de que adolescentes entre 12 e 16 anos respondam criminalmente por crimes cometidos com violência ou grave ameaça, crimes hediondos e crimes contra a vida. Aloísio Mendes escolheu como relator o deputado Mendonça Filho, do PL de Pernambuco, que afirmou o foco na construção de uma proposta tecnicamente estruturada nas boas práticas internacionais e moralmente à altura da dor das vítimas e seus familiares.
11: A unificação das PECs que tratam do tema nos permite fazer uma discussão aprofundada sobre como constituir e futuramente regulamentar um sistema prisional juvenil no país, modernizado o sistema de justiça criminal brasileiro para dar uma resposta civilizada à demanda social por justiça.
7: Mendonça Filho apresentou um plano de trabalho para buscar, entre outros pontos, o diagnóstico sobre a promoção da justiça às vítimas, o dimensionamento do impacto civil e o estudo da viabilidade institucional da medida. As audiências na Câmara, os seminários nas cinco regiões do país e as reuniões técnicas com especialistas e entidades vão se basear em cinco eixos temáticos: constitucionalidade, direitos humanos e tratados internacionais, segurança pública, crime organizado e dissuasão penal, infraestrutura e gestão dos sistemas prisional e socioeducativo, impactos jurídicos e legitimidade de eventual referendo popular sobre o tema nas eleições municipais de 2028. Os canais de interação da Câmara com a população, como o E-Democracia, também serão usados para recebimento de perguntas e contribuições por escrito. O relator apresentou um cronograma até a votação da proposta.
11: O debate vai evoluir, certamente numa velocidade reduzida no período eleitoral, mas passada a eleição nós teremos a oportunidade de aprofundar as discussões para que, na minha intenção, até dezembro tenhamos a votação dessa matéria na comissão especial e no plenário da casa.
7: A redução da maioridade penal é tema polêmico na sociedade, com forte oposição, principalmente de entidades ligadas a direitos humanos. Antes do início dos trabalhos, o deputado Tarcísio Mota, do PSOL do Rio de Janeiro, apresentou questão de ordem para tentar barrar a instalação da comissão. Depois, utilizou o mesmo instrumento para apontar nulidades e inconstitucionalidades do tema. Também citou jurisprudência do Supremo Tribunal Federal, desrespeito a tratados internacionais e risco de transferência de adolescente do sistema socioeducativo para o falido e superlotado sistema prisional comum.
12: A inimputabilidade penal até os 18 anos, assegurada pelo artigo 228 da Constituição Federal, constitui um direito individual do cidadão em desenvolvimento. Artigo 60 da Carta Magna proíbe terminantemente a deliberação de qualquer proposta de emenda tendente a abolir, entre aspas, direitos e garantias individuais. A instalação de uma comissão destinada a suprimir direitos fundamentais em meio a um período de funcionamento prioritariamente remoto dessa casa configura grave cerceamento democrático.
7: O presidente da comissão, Aloísio Mendes, contestou.
14: Os pontos levantados por excelência já foram vencidos na CCJ com relação à dissimilibilidade desse assunto e com relação à votação remota, existem precedentes na casa e hoje o plenário da Câmara está funcionando de forma remota e a comissão segue mesmo o caminho.
7: A comissão é formada por 38 titulares e igual número de suplentes. Os deputados Guilherme Derrite, do PP de São Paulo, Benes Leocádio, do União do Rio Grande do Norte e Sargento Faul, do PL do Paraná, foram eleitos para as três vice-presidências. Da Rádio Câmara de Brasília, José Carlos Oliveira.
0: Trabalho.
3: Ercílio Coelho Diniz, do MDB de Minas Gerais, propõe a criação do Programa Nacional de Retorno Profissional da Mulher 50+. A iniciativa busca facilitar a reinserção no mercado de trabalho de mulheres com mais de 50 anos que tenham ficado afastadas por pelo menos 2 anos.
1: Ercílio Coelho Diniz alega que essas mulheres enfrentam uma dupla barreira ao tentar voltar ao emprego: o preconceito relacionado à idade e à interrupção da carreira. Para ele, o programa valoriza a experiência dessas profissionais e reduz desigualdades de gênero e de idade.
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24: Economia.
3: O Congresso Nacional instalou a comissão que vai analisar a medida provisória que reduz a chamada taxa das blusinhas. A repórter Maria Neves acompanhou.
16: Deputados e senadores instalaram comissão especial para analisar a medida provisória que trata da chamada taxa das blusinhas. Apresentada pelo governo em maio, a proposta reduz a zero a alíquota do imposto de importação de produtos que custem até $50 dos Estados Unidos, taxa que atualmente é de 20%. Se não for votada até 8 de setembro, a MP perde a validade. O presidente da Câmara, deputado Hugo Mota, adiantou que irá discutir o assunto com o Colégio de Líderes e o presidente do Senado, Davi Alcolumbre, para votar a proposta nas próximas semanas.
17: Para que essa taxação não volte, é necessário que o Congresso Nacional se debruce sobre esse tema nas próximas semanas e eu irei tratar disso no Colégio de Líderes, bem como também com o presidente do Senado, o senador Davi, sobre o que nós iremos fazer juntos, já que é uma comissão mista que depende da participação das duas casas.
16: Para presidir a comissão, deputados e senadores elegeram o deputado Dorinaldo Malafaia, do PDT do Amapá. O vice-presidente será o senador Randolfe Rodrigues, do PT do Amapá, e o relator escolhido foi o senador Eduardo Gomes, do PL do Tocantins. Além de zerar o imposto de importação de produtos de até $50, a medida provisória reduz a alíquota do tributo de compras internacionais com valores entre $50 e $3.000 para 30%. Até a edição da MP, a alíquota era de 60%. Na justificativa da proposta, o governo sustenta que a medida visa simplificar a tributação e incentivar a adesão dos importadores a programas de regularidade fiscal. A tributação das compras internacionais de baixo valor foi criada no Brasil por meio de uma lei de 2024 que vigorou até a edição da medida provisória em maio. Antes da lei, um decreto de 1980 isentava essas compras do imposto de importação. Da Rádio Câmara de Brasília, Maria Neves.
24: Esporte.
1: O Wellington Roberto, do PSD da Paraíba, é um dos autores de PEC que concede imunidade de impostos a entidades esportivas sem fins lucrativos. O texto impede a cobrança sobre patrimônio, renda e serviços das organizações que cumprirem as exigências do Código Tributário Nacional.
3: O Wellington Roberto ressalta que o benefício será restrito a entidades certificadas dos setores olímpico, paralímpico, clubístico ou educacional. Ele afirma que a proposta busca ampliar os recursos disponíveis para formação de atletas e manutenção de projetos esportivos com finalidade social.
1: João Carlos Bacelar, do PL da Bahia, também assina a proposta de emenda à Constituição que pretende incluir as entidades esportivas sem fins lucrativos entre as instituições com imunidade tributária. O objetivo, segundo ele, é equipará-las às áreas de educação e assistência social.
3: João Carlos Bacelar justifica que a medida fortalece o esporte como política pública e garante mais segurança financeira às entidades esportivas certificadas. O deputado diz ainda que o texto mantém a exigência de cumprimento dos requisitos legais para acesso à imunidade.
24: Educação.
1: André Fufuca, do PP do Maranhão, defende a criação de um incentivo educacional no programa Bolsa Atleta. Proposta nesse sentido prevê um adicional de 10% no benefício para atletas que comprovem matrícula e frequência regular em instituição de ensino.
3: Relator da matéria na Comissão de Esporte, André Fufuca avalia que a medida estimula a continuidade dos estudos sem afetar a categoria estudantil, que já exige matrícula como requisito. O deputado acredita que a iniciativa amplia as oportunidades dos atletas após o fim da carreira esportiva.
1: Termina agora o Jornal Câmara dos Deputados, produzido pela Rádio Câmara, com trabalhos técnicos de Wellington Teles, apresentação de Márcio Aquilissardi e Tércia Guimarães. Boa noite para você.
3: A Voz do Brasil volta na segunda-feira. Boa noite e bom final de semana.
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0: pontualmente 20 horas. A partir desse momento está no ar o programa Encontro de Violeiros. Estamos por aqui, já iniciando aqui com o colega Roger, né? Aguardando nossos convidados que vêm hoje de lá de Chapecó, mas os rapazes tiveram azar aí de pegar um buraquinho daqueles que tem nas estradas aqui no Rio Grande do Sul, né? Aí tem sempre uns buraquinhos ali que cabe, deve caber uma bolita dentro, coisa assim, né? E daí os rapazes estouraram dois pneus, mas já estão consertando. Daqui um pouquinho estão por aí. Muito boa noite, Rondalta, muito boa noite, ouvintes da Navegantes FM 87.9. A partir desse momento, aqui no Ponto de Cultura Navegantes, o programa Encontro de Violeiros. Vamos iniciando, meu colega.
1: Pois é, boa noite, Ironi, boa noite, internautas. Hoje tem uma cuca do supermercado Lavarda. É claro, você participa no WhatsApp 3364-1066. Manda sua mensagem pra cá, né? Os caras saíram de um solo maravilhoso. Os asfaltos de Santa Catarina estão um brinco, né? Daí eles caem no Rio Grande do Sul e vêm passar vergonha com nós aqui nesse asfalto podre que fica aqui da região de Ronda Alta até Nonoai ali. Isso aqui entristece e envergonha, né?
0: Pra Passo Fundo fizeram uns remendo ali que ficou ver a cara deles ali. E ficou buraco ainda. Eu peguei um essa semana ali na estrada ali de Passo Fundo, o miúdo também. Até disse pra mulher, vamos ficar de a pé. Daí fui saindo devagarzinho com o alto, não murchou o pneu, e vamos embora.
1: Pois é, que loucura. Vamos abrir a parte musical, eu vou cantando aqui até que eles.
0: Isso aí. Até que eles. Quem não tem cachorro, caça com gato. Então hoje você é o gato.
1: Cato, o cato, né? O alemão fala o cato.

0: Eita!
1: É isso aí, né? Nosso amigo Wilson Barreto, lá de Carazinho, diz ele aqui, ó. Boa noite, Ironi. É, e Roger. Se não tem outro, vai com o Roger mesmo. É isso aí. Daqui um pouco chega o pessoal aí, né? Rapaz, estão se socorrendo na estrada aí já. Conseguiram vir bem até o Alto Recreio. Ali no Alto Recreio ficaram de a pé, né? Aqui é nada, estão arrumando os pneus e daqui a pouquinho eles se aproximam por aqui. Meu amigo Rogério, na última sexta-feira, teve lá por o Paraná, em Chopinzinho, né? Lá na Vila Texas, transmitindo de lá o programa, né? O cara tem uma estrutura lá fora de série. Pra quem, que nem eu, que gostava e gosto até hoje daqueles filmes de faroeste que ninguém mais assiste, só os velhos que nem eu mesmo, né? E os caras tem um lugar lá pra gravar filme, lá tem, os caras tem de tudo, sabe? É chegar lá na rua, parece aquelas ruas que tu via ali naqueles faroeste ali, cavalo, tiro, era aquele tendel delegado, né? Era.
0: Meu amigo Delair, o Delair e a esposa lá da Estância Texas, Vila Texas. E olha, teve muita coisa que eu não consegui mostrar no vídeo. Né? É ele que produz tudo lá. Ele produziu um cemitério, tem também na vila. Tem a fábrica de caixão dos filmes de Faroeste. E ele montou um cinema. Dentro também da Vila Texas tem um cinema que eu não mostrei, não foi possível mostrar no vídeo. A gente chegou lá e até que eu instalei todo o equipamento, a gente se organizou lá, quando vi já ficou tarde, então ficou difícil da gente mostrar algumas coisas. Mas ficou muita coisa para trás e ele está construindo ainda, ampliando o Vila Texas, mais acomodações para trás. Que vai acomodar turistas, o pessoal que chega até a Estância Texas, na Vila Texas vai poder se acomodar naquele local lá. Então, é um local fenomenal de filmes, muita gente do mundo inteiro, pessoal dos Estados Unidos, Canadá, de outros países, vem para conhecer, porque é um espaço único que ele construiu. O interessante de tudo isso, né? É uma das localidades ali que a prefeitura de Chopinzinho ainda não fez asfalto. Na maioria das localidades a prefeitura já fez asfalto até todas as comunidades. E eles estão preparando a estrada naquele local que fica 3 quilômetros da rodovia que liga Chopinzinho a Saudades do Iguaçu. Em vez de você entrar para Saudades do Iguaçu, você vem um pouquinho mais para frente ali na localidade de São Francisco, Chopinzinho, logo para frente, 500 metros para frente, tem uma placa grande dizendo à esquerda Estância Texas. E ali o pessoal entra, 3 quilômetros do asfalto, e em breve vai receber asfalto. E vai ter agora no mês de setembro, Ironi, o encontro de todos os fãs da revista Tex, do mundo inteiro, vão estar reunidos lá. O Jaciano começa a rodar um filme lá agora, dia 7 de setembro. O Jaciano começa a gravar um outro filme, já gravou vários filmes lá, e é uma importância muito grande. Ele tem é autossustentável o local dele lá, tem um pesque-pague maravilhoso, com muita tilápia para servir para as pessoas que vão lá. Tem outras variedades de peixe que ele cria também, que ele serve. Então, é um espaço interessante, né? Tem muita gente que gasta muito dinheiro, vai para a Europa, vai para outros lugares. O Brasil é rico em muitos lugares, né? Você pode ver, tem Marcelino Ramos, tem que nem esse lugar que a gente descobriu. Eu já sabia, já tinha cansado de ir para o Paraná e tão pertinho a gente não conhecia, né?
1: Nunca foi até lá, né? Mas agora foi.
0: Agora
1: então,
0: eu fui.
1: Então, fumo com música.

cantar uma do Edson Hudson, então? Até que o pessoal chega, né? Queremos lembrar que os artistas oficiais do programa hoje estão atrasados por conta de estourarem dois pneus aqui no Alto Recreio. Eles vêm da cidade de Chapecó, vêm tocar aqui hoje à noite, né? E é uma vergonha dizer que o pessoal vem lá de outro estado, chegando aqui pertinho nessas estradas precárias, né? E tantos candidatos, o Dyer, tanta gente, né? Passando pelas estradas aí, chegando já no momento da eleição, né? Mas ninguém fazendo nada pelo povo. Foram lá, há poucos dias, atiraram umas apás e pinche e com brita lá, e numa semana depois os buracos estavam tudo abertos, né? É para ver a qualidade e a capacidade que as pessoas que cuidam das rodovias do estado têm de fazer um serviço, né? Me parece que não estavam com vontade nenhuma de trabalhar. Mas enfim, eu tô com vontade e vamos cantar aqui música do Edson Hudson.

0: É isto aí, o Ari Mendonça. Vamos lá, temos já aqui, meu amigo. O Leonir Bento da Silva tá assistindo, um abraço. A Rosane dos Reis também. O João Carlos Veríssimo de São Paulo dando um boa noite para nós. O Aquiles 13 tá assistindo também. Eu acho que o Aquiles tem que fazer uma boia para nós, que nós temos com fome, Aquiles. O Charles Aires e a Ana, um abraço para vocês aí, dando um boa noite para nós aí, né? O Charles lá da Ronda Capas, lá você encontra tudo para o seu celular, carregador, capinha de celular,
1: película.
0: Tem de tudo lá.
1: E tem uns livros maravilhosos lá para quem gosta de leitura. Nós estava falando de literatura, tem uma biblioteca também do Tex dentro da estância Texas. A pessoa, cada cômodo do lugar tem um quarto. Até na cadeia que ele construiu lá tem um quarto. Quem quiser dormir na cadeia sem precisar se incomodar com a justiça, vai na estância Texas. Lá você não se incomoda com a justiça. Viu? E ainda pode dormir na cadeia. Posou aonde? Rapaz, posei na cadeia.
0: Aquelas revistinhas do Texas, Roger, eu trabalhava de engraxate, engraxando o sapato na cidade aí com a caixinha nas costas.
1: Pra comprar revistinha?
0: Pra comprar revistinha. Pegava todos os números. Eu devia ter torno de umas 100 revistas ou mais. No fim, aquela história foi ficando maior e bota numas caixas e guarda pra cá e guarda pra lá. No fim, não sei o que que a família fez, sumiu, não sei mais. Mas eu adorava aquilo lá, porque é uma sequência, né?
1: Sumiram com as tuas revistas?
0: É uma sequência, né?
1: É, tudo. Muito
0: não
1: bom.
0: Pode, onde tu perdeu uma no meio, tu perdeu a história, né?
1: É a estratégia do escritor, né?
0: Claro, pra eles ter o cara se obrigar a comprar, né?
1: O Kid Carlson.
0: O nosso amigo Luiz Flávio de Souza Maidana. Buenas noites, meus amigos Roger e Eroni. Precisamos o contato deste lugar. Logo estaremos em férias e vamos ter que conhecer este belo lugar. Um forte abraço a vocês. O Roger vai passar para você aí o endereço, meu amigo Maidana. Tá, joia? Um abraço aí. E daí, boa viagem e boas férias, né? O Celso Matei, buenas noches, assistindo desde Curupaiti, no Paraguai. Valeu, um abraço aos paraguaitos e as paraguaitas.
1: Nuestros hermanos del Paraguai, arriba Paraguai, arriba muchachos.
0: Vamos com música.
1: Bueno, vale, en Asunción, capital del Paraguay, onde eu vi las chiquititas sorridentes a bailar.
0: Tu tá ficando... importante.
1: Bom, né? Las Chiquititas. Vou fazer uma música minha que eu gravei no meu primeiro disco. Fez muito sucesso essa música e eu vou baixar uns quantos tons dela, porque essa não tem condições. Essa é uma música sem condições. Cara na Porta, você acha ela lá no YouTube com Clau e Roger.

0: tá aí a música do nosso primeiro disco e eu baixei uns 6-7 tons, né? Porque cantar, eu canto só segunda voz, né? Cantar em primeira voz essa música aí é suicídio.
1: Aí não é fácil. Saber que o cara que canta faz a primeira nessa música aí.
0: E canta falando, né?
1: É, canta brincando, um primeirão assim de.
0: Peroni, enquanto tu vai atender o pessoal, eu vou direto trazendo, já vou para lá para trazer o intervalo. Beleza. Com as empresas que nos apoiam e daqui a pouquinho nós voltamos ao vivo e a cores com os nossos artistas que acabaram de chegar.
1: Os nossos convidados já estão por aqui, agora enquanto o Roger coloca lá os nossos apoios, acho que tu pode tirar esse violão daí, Roger. A Tereza Groi, boa noite, estou assistindo o programa de São Sebastião do Caí, um abraço a esse pessoal aí. Meu amigo Paulo Bosa, boa noite, Eroni, boa noite, Roger. Esse não tem outro, vai com o Roger mesmo. É isso aí. Valeu, pessoal. Um abraço para todos vocês aí, né? Obrigado pela parceria aí, você que está nos assistindo, você que está ouvindo aí no aplicativo da Navegantes. Um abraço especial. É contigo agora, meu colega.
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0: 20h30. Vamos seguindo agora com o programa Encontro de Violeiros aqui do Ponto de Cultura Navegantes, agora com os nossos convidados lá de Chapecó, o Sete, nosso gaiteiro, e o Joel. Estão chegando por aqui agora, os rapazes tiveram um imprevisto na estrada, mas estão aqui, né? É isso aí. Obrigado pela presença de vocês, né?
1: Obrigadão. Obrigado. E graças a Deus a gente conseguiu chegar bem aqui, deu um imprevisto. Mas estamos aí.
2: Agradecer o convite de vocês ali, ó. Prazer, tocando uma gaitinha com vocês.
1: E a gente também queria agradecer o pessoal que nos socorreu aí. Borracharia Pai e Filho. É o Saulo. Saulo, isso. Saulo aqui da área indígena aqui, da Alto Recreio, que também deu uma força pra nós e emprestou a internet pra nós, deu uma mão pra nós ali.
0: É nosso amigo, Saulo ali, a família deles ali são amigos nossos. Então vamos, né? Trazendo música na conversa aqui.
1: E vamos de Criado em Galpão, então.

0: Obrigado. 20 horas 36 minutos. É o encontro de violeiro por aqui. Quero mandar um abraço especial aí pro nosso amigo Sérgio Guerino Sé, a dona Marilza Vargas Anacleto, lá de Carazinho, dando uma boa noite aí, uma boa noite pra senhora, bom final de semana, dona Marilza. O José Carlos Ferreira, boa noite, amigos de Ronda Alta, aqui do Salto do Joaquim, um forte abraço. O Dali Frete, dando uma boa noite aqui. A Marlene Correia, eita música linda. Nosso amigo Jacques Bendic, nosso parceiro aqui também dos encontros de violeiro aqui, grande gaiteiro. E Paola Machado Cassani, boa noite. Esse é o meu tio Joel, manda um abraço para Arvoredo. Para ti, Joel, dá um abraço pro pessoal do Arvoredo.
1: Um abraço, segurizado.
0: A Rosana Fábio diz aqui, e dale, hey, vamos dale música aí. A Tauana Correia diz que tá sensacional e o Joelmo Machado diz que tá top. Então,
1: obrigado então, ofereceu o programa para toda essa galera aí.
2: Isso aí, vamos trazer pro nosso amigo Neuro lá da Água Amarela, né? Em seguida temos tocando no bar dele lá também. Grande abraço aí para vocês aí, Neuro. Tá tudo bom.
1: E vamos de Bug do Mato então.

0: É isso aí, são 20h40. 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Vamos vendo o nosso pessoal aqui. Nosso amigo Douglas Conte, boa noite, estou na escuta na linha Vitória. Um abraço para esse pessoal da linha Vitória, estão sempre ligadinho aqui. O Joelmo Machado, Porto Alegre na escuta, grande abraço. Giovana Machado, dale Joelzinho. O Luiz Dias, boa noite, estou assistindo esse maravilhoso programa. Tocam a música do Baitaca, eu sou de Sarandi, valeu. O Luiz Pano, boa noite, nós aqui no Rio do Sul assistindo meu compadre Sete. Aí, ó, já foram pro lado do Sete aqui. O meu amigo Jacques Bendique, tá muito bom, aquele abração. Abraço pro seu José Graminho, valeu. Aí, Jacques, já temos mandando um abraço pro seu Graminho lá. Nosso amigo Luciano Pereira, grande músico, tecladista, também tá nos assistindo aí. Vilamar Graminho. Uia, e dele música boa, é isso aí.
1: Não te faça, Dilamar, não te faça. É, hoje era, acho que era pra ele estar aqui, não era pra ele estar aqui?
2: Ei, era pra ele estar aqui, e com certeza. Ele tá fugindo.
1: O Dilamar tá mais ensaboado que aqueles bagres que vieram lá da África, sabe? Que ninguém pega, né?
0: Mas eu não sei quantos anos faz que eu fui fazer um bingo numa festa lá na... Não. Lá na Macali 1, ainda tinha o salão lá que o vento depois arrancou tudo. E ele tava tocando lá, ele e um outro rapaz. E eu falei pra ele: Graminho, quando é que tu vai lá na rádio? Ah, uma hora vamos combinar, mas que? Não se achei uma hora. Ele não achou aquela hora ainda. Eu acho que o relógio dele tem a 25ª hora, não tem só 24 horas. Daí ele espera vir a 25ª, daí vem a uma, né? Fica complicado. Ailce Maragonha, boa noite, estamos na escuta, está lindo. Aline Souza, muito top, parabéns. Joelmo Machado, esses são fera. O Cláudio da Luz está assistindo, um abraço. Nosso amigo, né, o lá da Rádio de Três Palmeiras, né? Parabéns, belo programa. Valeu, meu amigo, um abraço para você aí. A Rosana e o Fábio, abraço para meu avô, Tete, que está tocando aí. É o Davi.
2: Abraço pra você também, Davi.
0: A Ilse Maragonha, quero uma música e oferecer para todas as amigas da Linha Seca, mas daqui um pouco já sai a próxima aí. Leontina Vicentini, muito bom, parabéns, Joel. A Marlene Signor também está assistindo, a minha comadre Yolanda Vargas também. A Lavínia Martinha Nogueira, boa noite, sou de Navegantes, gostaria de ouvir uma do Amado Batista. Marlene Correia, toque a flor do meu jardim. Luiz Brizola, de Farroupilha, um abraço, Luiz. E a Marlene, seguidora aqui, diz boa noite, ótimo programa, parabéns. Valeu.
3: Mas que barbaridade.
0: Vamos seguindo então por aqui.
2: Vamos em frente. Daqui a pouquinho sai a flor do jardim aí, minha sobrinha, tá? Grande abraço. Agora sai o bug do mate.

0: Os rapazes tiraram o bugre do mato agora. Eles deram um jeito. O mato tá molhado, não dá pra ficar muito.
1: Daqui a pouco sai o bugre do mato, nós estamos procurando ele aqui. 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
0: O Diego Fagundes dos Reis, assistindo aí, a Yolanda Vargas, boa noite, parabéns aos músicos, são excelentes. Um abraço pra eles, a você, compadre, e demais envolvidos. Valeu, minha comadre. A Iris Maria da Silveira, muito bom o programa, valeu Iris, um abraço. O nosso amigo Ari Rosseto também está assistindo. Lourdes da Silva, muito lindo, sou de Bento Gonçalves. Clarice Wagner, boa noite, essa música é muito linda. O nosso amigo Cláudio da Luz, boa noite meus amigos, estamos na escuta no bairro Santa Bárbara, um abraço pessoal do bairro Santa Bárbara. Meu amigo Rogério,
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0: Vinte horas e 51 minutos. 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Vamos seguindo por aqui, a dona Dilva Graminho. Boa noite, minha gente. Meu genro Joel, muito lindo, valeu. Abraço, minha amiga Joici Fac, que está aí assistindo também. O meu amigo Breno Tonin, estou assistindo, está ótimo o programa. O Ari Rosseto, boa noite, Eroni e ouvintes, parabéns pelo belo programa. Peço uma música para homenagear meu amigo José Graminho. Valeu, Ari. O pessoal aí deve saber que música é o seu José. É. Então tá aí, ó. A Marley Tabaldi, boa noite, estou assistindo, sou de Souto Neto. Álvaro Cesaroto, parabéns, programa Raiz, valeu, obrigado. Quero aproveitar aqui e mandar um abraço especial pro meu cunhado Nelson Barreto, os dois cunhados, o Gelson Barreto também lá, né? O Nelson deve estar atolado nos pratos aí, servindo.
3: Mas que barbaridade!
0: Pro pessoal aí no restaurante, não dá muito tempo de escutar música, né? Mas vai um abraço especial pra você aí, meu cunhado. Uma hora eu passo aí pra...
4: Onde tá?
0: Dá um golpe numa boinha aí, né? Mas vamos seguindo música com vocês.
5: Vamos lá, vamos cantar o Bug do Mato então.
1: Agora sai.

0: É isso aí, são 20 horas e 58 minutos. Vamos atendendo o nosso povo por aqui. Alô, Oliveira, dando uma boa noite especial aí. Paola Machado Casani. Top, toca uma música, dedica aos Machado na escuta. O Luiz Amauri Pereira da Silva. Grande Roger, abraço. Tu sabe que o Roger tá ficando cada vez mais pequeno. Ele corre, corre durante o dia aí que ele já gastou a sola do sapato, agora tá gastando o pé. Não sei com que altura o rapaz vai ficar daqui uns dias. Vai ficar pequenininho, ele já não é muito grande. A Ângela Veloso, boa noite, quero participar do sorteio da Cuca. Então vai estar só participando. A Giovana Machado, música pra família Machado. A dona Jussara Silveira, lá de Carazinho. Boa noite, Ironi e Roger. Tá muito bom o programa. Um abraço para o Normário e a Laci e a todos os ouvintes. Valeu, dona Jussara. Temos lhe aguardando aqui para vir cantar umas músicas com nós aqui. Ari Mendonça diz que tá show. A Ana Cristina Oliveira. Toca aquela moda chuva no telhado, vento no portão. Ui. É. Dejalmo Filippini, olá, boa noite, estou aqui assistindo esse maravilhoso programa, pensando, mas eu conheço esse toque de gaita aí.
1: Mas que barbaridade!
0: Fui ver que é o meu amigo, meu nobre amigo Bilo. Não, não é o Bilo. Esse sabe o que faz numa gaita, então vou pedir, se for possível, tocar uma dos mirins. Abraço, Eroni. E a todos aí, e Roger. Valeu! O Bilo nunca apareceu por aqui. Nós temos tentando ver se trouxemos ele pra cá, mas tá difícil também. É outro e não sei, de repente com a filhozinho, né? Um buçal, nós consiga trazer ele. É. Meu amigo Nelson Martinelli, lá em Chopinzinho, Paraná, um abraço. Loreni Lima da Luz. Minha cunhada, um abraço para você. A Mayra Morená, estamos assistindo Família Machado de Porto Alegre. Queremos música. A Marlene Correia, show, programa maravilhoso. Renan Machado, boa noite, toca uma moda para Família Machado. Daqui um pouco os rapazes.
2: Daqui a pouco sai, daqui a pouco
0: por enquanto,
2: sai.
0: Por enquanto eles estão preparando os facão. Né?
2: Isso.
0: E as foices.
2: E as foices.
0: Daí daqui a pouco eles afiam o machado, daí vai ser aquele tendel.
2: Aí vamos debulhar, com certeza.
0: Vamos lá então com música.
2: Então vamos oferecer essa música para uma pessoa especial, que é nosso querido José Graminho, que é o meu sogro.
3: Isso,
2: pro Dilamar Graminho também, para minha sogra Dilva lá. Então nós escuto, tá grudado no celular lá. Daqui a pouco vai uma pros machados.
4: Aí, seu Graminho.
3: Nem respira, o Graminho nem respira. Me ligou agora de tardinha e disse: Roger, já tô na expectativa do programa.
2: Então, essa é pro seu Graminho. Vamos.